Muito obrigado, gente! 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Obrigado por estar aqui com a gente em mais um dia especial, mais uma noite especial. Que Deus abençoe nossos fã-clubes, nossos amigos, nossos familiares. Muito obrigado por somar com a gente toda essa noite.

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2: 9:30, Arauto.
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0: 3 pras 10, Arauto.
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2: Dez e 28, Arauto.
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2: Um minuto para as 11, Arauto.
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2: 11:27, Arauto.
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gente. 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

Luan Santana e Léo Foguete. Luan City Festival São Paulo.

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2: 3:26, Arauto.
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2: Quatro horas em ponto, Arauto.
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2: 4:28, Arauto.
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Senhoras e senhores, meninos e meninas, crianças e criancinhas, alô bebês, bom dia, bom dia, bom dia. Está no ar mais uma edição do Prozit Whatsappeda nesta manhã do dia 13 de julho de 2026, segunda-feira. Começou mais uma manhã.

você pode participar aqui do nosso programa mandando sua mensagem no 995-7022-00. 995-7022-00. Para você participar, mandar sua mensagem e interagir também com a gente. Bom dia, bom dia.

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1: Vamos lá com a informação. Agora são 5:13. Motociclista morre após se envolver em acidente com um caminhão. O sinistro aconteceu na estrada de Linha Capão, no interior de Veracruz, e envolveu um Mercedes-Benz e uma Honda CG 125 KS. O acidente foi registrado no final da noite deste sábado. O caso vai ser investigado. Troca de cartões da GESC acontece dia 21 e reúne representantes e empreendedores para rodadas de negócios. O evento é aberto ao público e busca incentivar as conexões, parcerias e oportunidades entre empresários de Santa Cruz e região. A ação vai contar com rodadas de negócios conduzidas pelo Sebrae, reunindo anfitriões, visitantes e um ambiente voltado para o network. Agora são 5:14. 5:14.

0: Arauto, alegria, informação, bom dia. Bom dia, bom dia, bom dia. São 5:26, 5:26. Você pode participar aqui da nossa programação mandando o seu WhatsApp 99570-2200. Vou repetir, 99570-2200. Para você ouvir as rádios do Grupo Arauto, você entra lá no Google, Portal Arauto. Aí você aparece lá, Portal Arauto, e você tem várias. Tem uma tarja amarela onde aparece Ouvir Rádios Arauto. E você clica. 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Vamos pro nosso glorioso intervalo.
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2: Cinco horas e 27 minutos, Arauto.
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1: Vamos lá com as informações. Agora são 5:37, 23 minutos faltando para as 6 horas da manhã. Laço de Inverno reúne mais de 6.000 pessoas em Santa Cruz. A competição reuniu 240 equipes inscritas no Parque de Eventos. A cerimônia oficial de abertura aconteceu na noite do último sábado e contou com grande participação do público. Banda TNT encerra a programação do Santa Rock Fest. A banda gaúcha subiu ao palco na tarde deste domingo, na Praça da Bandeira, em Santa Cruz do Sul, levando ao público sucessos que marcaram a trajetória de 40 anos do rock nacional. São as informações aqui na Arauto. A temperatura nesse momento está alcançando 10 graus. Daqui a pouquinho a previsão do tempo.

0: Arauto, alegria e informação, bom dia, 13 minutos agora faltando para as 6 horas da manhã, 13 para 6. Mandar um grande abraço pro Flávio Konzen. Tudo de bom pra ti, viu, Flávio? Um abração, valeu mesmo, valeu a tua participação, Flávio Konzen, grande amigo, valeu. Também nós queremos mandar um abraço para Vera Kipper, sempre conosco também. Velhinha, bom dia, boa semana. Seu Valmir, obrigado pelo chimarrão. A erva tá verdinha, verdinha, verdinha, né? Esse chimarrão aí tá bem novo, né, Valmir? Estela Maria, bom dia, menina. Grande abraço para ti. Ótima e abençoada semana também. Eu quero mandar um abraço para a turma do Faxinal de Dentro. Encontramos muitas pessoas lá ontem. Faxinal de Dentro, a todos que vieram nos dar um abraço, saudações a vocês, Faxinal de Dentro no ginásio Cipriano, alô Maristela Rolfes e toda a sua equipe, alô prefeito José Valtair dos Santos, o Nego, prefeito de Vale do Sol, o Alexandre Mota, que é o vice-prefeito, um abraço para vocês também, ao secretário municipal Leonir Scher e todos os demais secretários também. Muito obrigado pela acolhida de vocês ontem no Faxinal de Dentro, no ginásio do Cipriano de Oliveira. Foi sensacional. Turma de Vale Verde também. Eu tô falando de Vale do Sol, mas tinha uma turma grande de Vale Verde. Alô, André Lopes, Patrick, ex-prefeito, seu Wagner. Um abraço para vocês aí. Muito obrigado pelo carinho, pela acolhida de todos vocês aí. Sempre nos tratando com muito amor e carinho. Então, quero agradecer a toda a comunidade da linha Cipriano de Oliveira, que ontem celebrou um grande evento lá no ginásio Cipriano de Oliveira, um grande evento em homenagem ao colono e motorista. São muitas festas e no final de semana nós teremos mais, né? Teremos mais eventos e eu quero dizer o seguinte, todos esses eventos da nossa região aí vão ter a cobertura do grupo Arauto de Comunicação através da Arauto News e também da Rádio Santa Cruz, inclusive com as transmissões, né? Então, a turma da Arauto News e da Rádio Santa Cruz já está se preparando para esses grandes eventos que vão acontecer. A partir também do próximo final de semana, temos na comunidade Santo Antônio, domingo já em Minas João Alves também, e aí vai pela região toda. 10 minutos agora, faltando para as 6 horas da manhã, vamos para o nosso glorioso intervalo.
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0: Vamos mudar a nossa história. 10 minutos agora faltando para as 6 horas. Banda Ecos. Vamos mudar nossa história. É a primeira atração.
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0: Dez minutos faltando para as 6.
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Bom dia. 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Vou repetir o número. 99570-2200. Um abraço para a turma de Travesseiro, com chuvisqueiro, 13 graus a temperatura. Quem mandou aqui foi o seu Geles Marcelo Ror. Um abraço, Marcelo. Tudo de bom. Geles Marcelo Ror, lá de Travesseiro, 13 graus e tá um chuvisqueiro. Aqui também amanheceu com chuvisqueirinho, né? Mas a previsão, daqui a pouquinho, tem uma previsão de sol hoje. Vamos ver se isso vai acontecer. Banda Ecos.

Agora 2 minutos faltando para 6 horas da manhã, 6 minutos para 6. Vamos com as informações diretamente da Central de Jornalismo do Grupo Arauto. A informação sempre aqui produzida pela equipe de jornalistas do Grupo Arauto de Comunicação. Pantano Grande confirma cerca de 12 milhões em recursos para obras de infraestrutura e saúde. Entre os investimentos estão recursos para obras e horas máquina na recuperação de estradas do interior, aquisição de máquinas e equipamentos e pavimentação de ruas e revitalização da área central por meio do programa Avançar Turismo. A colisão entre uma moto e um caminhão, uma caminhonete, deixa jovem ferido na RSC 287. A colisão aconteceu no quilômetro 87 da rodovia em Venâncio Aires. O motociclista sofreu fratura exposta na perna esquerda, sendo socorrido pela ambulância da Rota de Santa Maria e encaminhado ao hospital. E um outro motociclista morreu após se envolver em acidente com um caminhão. O sinistro aconteceu na estrada de Linha Capão, no interior de Veracruz. Agora são 6 horas da manhã, 6 horas da manhã, vamos lá. 995-70-2200, nosso número do WhatsApp. Você pode mandar mensagem até 10 para 7 da manhã e concorrer a um almoço prato do dia do restaurante Santa Cruz.

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Alô, Luciana Schmidt, bom dia, bom dia, bom dia. Grande, mandou uma foto aqui bonita. Papai tava de aniversário, foi ontem, né? Bom dia, Pedro, aniversário ontem. Mas a homenagem vai hoje pro seu Hernani. Hernani Ernesto Cole, 71 anos ontem. Homenagem dos filhos e netos, né? É, eu vi sábado de manhã o seu Custódio mandou aqui a foto já dos preparativos. Luciano, um abraço pra ti, pra toda a tua família também, e parabéns ao papai pelo aniversário ontem, 71 anos, tá bom? Valeu. A Magali Zuzzi, bom dia, Pedro. Tudo bem? Meu filho desfilou ontem lá no Cipriano. E eu quero mais uma vez, ô Magali, parabenizar também, já que você mandou aqui sobre o filho. Eu vi ontem muitas imagens e muitas pessoas com toda a sua alegria desfilando. E quando a gente olha a história das comunidades, de como elas são construídas, e ontem eu falava durante, eu fiquei muito honrado em receber o convite para apresentar o desfile. E a gente parou bem na frente da escola ali da linha Cipriano. E quando a gente olha uma comunidade onde tem uma casa de oração, do lado fica a igreja, uma casa de formação também, a escola, e um ginásio enorme onde as pessoas podem servir, se divertir, num dia de ação de graças. Foi assim que aconteceu ontem. Então eu quero parabenizar a comunidade e parabenizar teu filho também, viu, Magali, e tantos outros. Tinha a vovó, tinha o vovô. Um abraço também ao padre Rafael, que com muito amor e carinho abençoa a todos que estavam por lá desfilando nesse momento lindo, maravilhoso. Para nós que somos, e quem conhece nossa história sabe, e eu, quando posso, vou e participo das atividades do interior, e que era toda hora integrado com, porque eu tenho, é sempre um momento de muita alegria, de muita emoção quando a gente vê essas pessoas que levantam cedo. Essa hora tem muita gente levantando já, e a gente sabe que eles levantam, muitos deles, para plantar milho, para plantar feijão, para plantar aipim, para plantar batata doce, alface. Tudo que vocês, que nós comemos, isso é plantado por alguém. Esse alguém, muitas vezes, estão nesse grupo de pessoas que desfilaram ontem. Então, quando a gente olha a alegria deles e a humildade, é muito emocionante. Então, a gente sempre precisa reconhecer. E claro que hoje já tem máquinas, enfim, com muita tecnologia, mas tem muita coisa que precisa ser na mão mesmo, na mão, no sol, na chuva, encarando todas as intempéries. E a gente vê muita gente jovem nos tratores, enfim, com essa alegria. Então, um abraço em nome de toda a turma da linha Cipriano, mas eu quero falar isso de forma geral para todas as comunidades. Bom dia, André Lopes. Se preparando para ir a Canguçu. Então, um abraço, André Lopes vai para lá. Meu amigo Leonir Xera, muito digno secretário da Agricultura do Vale do Sol. Estava lá ontem, né? Grande abraço para ti, viu, Leonir? Tudo de bom. Em teu nome, manda um abraço pro prefeito também. Prefeito, vice-prefeito, todos teus colegas secretários também. Ontem eu tive a alegria de conhecer também a mamãe do Michael Silva, né? Ah, pessoa muito querida. Um grande abraço, aliás, para todos que nos abraçaram ontem lá na linha Cipriano de Oliveira, na linha Faxinal de Dentro, no ginásio Cipriano de Oliveira. Sábado de manhã até o prefeito Gilson, uma hora, mandou mensagem aqui. Nós temos a linha Cipriano de Oliveira, que é no município de Veracruz. Mas como depois a região aí emancipou, Vale do Sol emancipou de Santa Cruz do Sul, ficou o ginásio lá, foi uma homenagem. Inclusive o Cipriano de Oliveira, que era um cidadão que construiu toda aquela região ali, e foi homenageado ontem pela comunidade com um carro alegórico.
6 horas e 10 minutos.

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2: Seis horas e dez minutos, Arauto.
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2: Na região dos vales, 10 graus.
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0: Vamos com mais informações. O Centro Cervejeiro deve ampliar a programação de shows da Oktoberfest. Na edição de 2025, por exemplo, o show com a banda gaúcha Nenhum de Nós atraiu uma multidão no Centro Cervejeiro, onde foi sediado o palco Arauto. A expectativa da organização é lançar um grande uma grande e completa programação nos próximos dias. Mais de 775 mil em créditos especiais entram na pauta na Câmara de Vereadores hoje. Projetos protocolados também prevêem contratações, repasses de entidades e cessão de equipamentos agrícolas. A sessão ordinária acontece na tarde desta segunda-feira na Câmara de Vereadores de Santa Cruz do Sul. 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
2: 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Vamos para a Central de Meteorologia do Grupo Arauto com as informações da previsão do tempo. Rafael Cunha, bom dia.
3: Muito bom dia a todos que nos acompanham. A tendência para hoje é de máxima na casa dos 15 graus. O sol deve estar presente, assim como nos próximos dias, mas existe a possibilidade de um pouco mais de nebulosidade nesta segunda-feira. Amanhã e quarta-feira já o tempo bem mais seco. Amanhã a temperatura varia entre 5 e 20 graus e na quarta-feira entre 6 e 23 graus. Com as informações do tempo, Rafael Cunha.
2: Valeu, Rafael Cunha. A nebulosidade agora mais já vai se dissipando, né? Que nem o Rafael falou, em muitas localidades ainda tem essa nebulosidade, inclusive com alguns chuvisqueiros registrados já, né? Mas o sol deve aparecer de forma mais tímida durante o dia, então. Valeu, Rafael Cunha. Abraço para você. 6 horas e 28 minutos, 6:28. Bom dia.

0: Arauto, alegria e informação. 27 minutos agora, faltando para 6 horas da manhã, mandando um abraço pro Gilberto Yakish. Tudo é bom para ti, Gilberto. Um abração, viu? Obrigado pela tua companhia também. A toda a turma, mais uma vez, que veio nos abraçar ontem, com muito amor e carinho lá na Faxinal de Dentro. Bom dia para toda a turma aí. Que legal estar com vocês aí. Foi maravilhoso ontem de manhã. E durante o dia também a festa com a banda Baila Baila. Mandando aquele alô também para toda a turma da paróquia Santo Antônio, do Arroio Grande. Sábado que vem tem a festa em homenagem ao colono motorista. Ao motorista, né? E o Grupo Arauto vai acompanhar os festejos na Santo Antônio, em João Alves, Boa Vista, Rio Pequeno, festejos em Veracruz. Também toda a região de Venâncio Aires, Passo Sobrado, Rio Pardo, nós vamos acompanhar através das rádios do Grupo Arauto. Arauto News, a Rádio Santa Cruz, a Arauto 90,5, inclusive com cobertura dos locais dos eventos. O Grupo Arauto está inserido com a cobertura desses eventos para contar tudo para você. Bom dia, seu César em Candelária. Alô, César Schmidt, bom dia. Abraço para ti também. Vamos para o nosso glorioso intervalo e na sequência a gente já segue com boa música.
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2: Inverno, 24 minutos faltando para 7 horas. 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
2: Na região dos vales, 10 graus.
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1: Vamos lá com a informação. 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Startup da incubadora Tecnonisc desenvolve plataforma para apoiar o cuidado de pessoas 60 a mais. A iniciativa surgiu a partir da experiência com atendimentos domiciliares e evolui agora para uma solução tecnológica que apoia profissionais, gestores e usuários. Atualmente a plataforma atende grupos como o SESC Maturidade Ativa e adapta também funcionalidades conforme a necessidade de cada instituição. Desfile noturno se repete e deve ganhar mais uma edição. A Festa da Alegria deste ano acontece de 8 a 12, 15 a 18 e 21 a 25 de outubro, no Parque da Oktoberfest em Santa Cruz do Sul. Os desfiles serão construídos com 8 carros alegóricos e 3 tripés. PS Multimarcas e também Comercial Equipeças anunciando a última música do Prozit WhatsAppera de hoje.

0: 6 minutos faltando para 7 horas da manhã, 6 minutos para 7. Mandar um abraço para Luciana Jostradki. Tá de aniversário hoje. Comunicação da FUBRA. Bom dia, Luciano. Um abraço, feliz aniversário. Bom dia, Pedro. Adilson Dalabella. Mandando uma música para os colegas que estão trabalhando na SEAS em Porto Alegre. Estou de férias em Perinópolis. Uau! Mandou umas fotos aqui sensacionais, hein? Grande Adilson Dalabella. É Dalabetta. Adilson Dalabetta. Adilson, valeu. Que baita paisagem, hein? Boas férias pra ti. Vamos pra Herveira, Zelfone e Silveira. Bom dia, Pedro. Tudo é bom pra você. A Mercedes Wagner disse, ó, chuvisqueiro. Chuviscando em Linha Santa Cruz. Mais uma vez um abraço pra turma de linha Faxinal de Dentro. Do ginásio Cipriano de Oliveira. Alô, Maristela Hoffes, em teu nome e também em nome do prefeito do Vale do Sol, Valtair José dos Santos, o Nego, nossa gratidão e obrigado pela acolhida de ontem, foi sensacional, né? Turma toda, não olha, a gente se sente muito feliz, obrigado pelo convite, pela acolhida. É, o pessoal trabalhou, né? Teve uma hora aí que pararam de vender ingresso para almoço, né? Não tinha mais almoço, mas tá bom. Melhor assim do que se tivesse sobrado um monte, né? Por isso que é bom as pessoas sempre se organizar com quem organiza um evento. É, nunca sabe quantas pessoas vêm, por isso que as pessoas já pedem sempre pro pessoal comprar de forma antecipada, né? Mas valeu, grande abraço pro Faxinal aí. Parabéns pelo lindo evento que realizaram ontem.
1: 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Agora, mais alguém vai ficar muito
0: feliz. Alguém vai ficar muito feliz. Bom dia, bom dia, bom dia. 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Quem ganhou foi você, André Lopes, parabéns, ganhou. Vem aí na sequência, alegria. Firme e forte, Michael e a Samara, vem aí para apresentar o Bom Dia Arauto. Bom dia, Arauto, bom dia para você. Mas antes, senhoras e senhores, meninos e meninas, crianças e criancinhas, alô bebês, recém-nascidos, vamos cantar com o Chuat Sapeda? Vamos, canta aí. Oi,

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0: 2 minutos para 7.
2: Prose, Trazapera.
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0: Segunda-feira, 13 de julho de 2026. Chegando para lhe acompanhar. Obrigado pela permissão. O rádio companheiro, parceiro, você elege. Vou ligar uma emissora de rádio. Ligou o Arauto. É, nos quer como companhia, então a gente agradece por estar aí na sua sala. A sala de casa, isso? Ah, estamos na cozinha nesse momento, preparação do café da manhã, quem tá aí junto? Aham, tá toda a família, tá um corre na casa, é pra finalizar todas as demandas antes de partir para os compromissos. Daqui a alguns dias já começam as férias de inverno, molecada em contagem regressiva. Estamos já na sua empresa. Ah, tá com um colega de trabalho aí, tá ouvindo a Rádio Arauto? Ah, você está no automóvel. Ah, são milhares de automóveis circulando nesse momento. E o rádio em Arauto 95.7. Tá toda a família aí? É o teu maior patrimônio? É. O filho, a filha, a esposa. Tá a sogra junto? Que cara foi essa, Samara? Bom dia!
1: Bom dia, Mike. Pra todo mundo, onde quer que você esteja, uma ótima manhã de segundona.
0: Tua cara foi algo.
1: Se você ama a sua sogra, que bom, né? Agora, se vocês não se batem muito, força, guerreiro, força, guerreira. Vamos lá, que a semana começou.
0: Depois de um final de semana com muitas programações, o Shots Apeda estava repercutindo, estava ontem ali em Cipriano, uma bela programação relacionada ao Colônia Motorista e começou. Agora não para mais. Até o final do mês, muitas programações alusivas ao Colono e Motorista. A gente está chegando para te acompanhar aqui na Arauto. Imediatamente liberando a pergunta de hoje. E nós queremos que você responda com sinceridade. Qual é a mais difícil de dizer para você das respostas? Preciso de ajuda? Sinto muito? Ou eu estava errado?
1: Eu sou mulher. Eu estava errada.
0: Qual é a mais difícil de dizer pra você? Ah, tu já abriu alas.
1: É, já abri, podia.
0: Comeu a sopa quentinha.
1: Uhum.
0: É, preciso de ajuda, resposta 1. Resposta 2, sinto muito. 3, eu estava errado. Não vem o tava errado? Não tem de nenhum.
1: É mais difícil. Até sai. Isso é mais difícil.
0: E você aí do outro lado do rádio, hein? 995-70-2200.
1: Tá valendo o par de almoço da Dodos, hein? Você quer ganhar par de almoços deliciosos? Corre pra plataforma de sorteios da Arauto, que a gente começou a semana do jeito que ela merece.
0: A Dodos que fica em frente ao Corpo de Bombeiros em Santa Cruz do Sul. Um grande abraço, galera da Dodos. E lembrando, falar em Corpo de Bombeiros, estamos nos aproximando da Corrida do Fogo, Santa Cruz do Sul. Mais um evento com a parceria da Arauto. Alô, galera do Corpo de Bombeiros. Alô, seu Joel. Vamos de música para acompanhar muito bem essa audiência e esquentar a coisa nesse começo de manhã.
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0: e 10.
1: 9 graus é a temperatura. Bom dia.
0: Estamos apenas iniciando a jornada. Desejando a você uma ótima semana. Agradecendo muito a audiência. Seja uma semana linda, com muita saúde, paz e felicidade.

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0: Tá quanta temperatura nesse exato momento, hein, Samara?
2: Na casa dos 9 graus.
0: Bom, hoje tá quente, hoje tá de boa. 9 graus a temperatura, 7:13, bora pra informação.
2: Banda TNT encerra a programação da Santa Rock Fest e o Esquenta Santa Motos. A atração gaúcha subiu ao palco na tarde de ontem na Praça da Bandeira, levando ao público sucessos que marcaram a trajetória de 40 anos no rock nacional. A iniciativa também marca o início de uma proposta voltada ao público motociclista, que deve ganhar um evento exclusivo em 2027 no Parque do Oktoberfest. E Laço de Inverno reúne mais de 6 mil pessoas em Santa Cruz. A competição reuniu 240 equipes inscritas. O parque de eventos recebeu rodeio entre os dias 8 e 12 de julho. Neste ano, o destaque ficou com o CTG Volta de Honra, que recebeu o mérito pela maior participação entre as equipes inscritas.
0: Coisa bem boa repercutir esses dois belos eventos aqui em Santa Cruz do Sul. Saudação a toda a comissão organizadora. Turma ali da loja Pisar Bem, sempre nos acompanhando todas as manhãs. Que satisfação ver, né, o nosso centro lotado e o rock pulsando. Show de bola. E a música gaúcha, boa música gaúcha e também a cultura gaúcha, através desse rodeio que movimentou o final de semana no Parque de Eventos. 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
2: 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Alô, alô, Isis, baita semana. 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Alô, alô, doutor Cássio, doutor Paulo. Mais um final de semana de muito pedal, hein, doutor Paulo? É, olha, e longão no final de semana, vi a foto lá no Instagram do senhor, que beleza. Ô, doutor Rogério, o homem tá impossível, hein? 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Tempo, temperatura, bom dia!
3: Muito bom dia a todos que nos acompanham. A tendência para hoje é de máxima na casa dos 15 graus. O sol deve estar presente, assim como nos próximos dias, mas existe a possibilidade de um pouco mais de nebulosidade nesta segunda-feira. Amanhã e quarta-feira já é o tempo bem mais seco. Amanhã a temperatura varia entre 5 e 20 graus e na quarta-feira entre 6 e 23 graus. Com as informações do tempo, Rafael Cunha.
2: Ok, obrigado, parceiro! Muito obrigado! Bora! Bora tocar mais música boa e nós vamos tocar, Samara, um clássico agora.
4: Pra galera dar volume no rádio.
2: Dar muito volume no rádio. Eu vou aproveitar, porém, contudo, todavia, pra trazer a dinâmica. Pra quem ligou o rádio agora, qual é a resposta mais difícil para você aí manifestar, protocolar, responder? É dizer, eu preciso de ajuda, eu sinto muito ou eu estava errado? O que você tem mais dificuldade de falar, hein?
1: Diz que é verdade.
0: O quê?
1: Mais uma das antigas. Mar Alto.
2: O que foi mesmo que você se manifestou na abertura do programa Queima Roupa, Samara?
4: Sendo mulher é mais difícil falar que tá errada, gente.

0: 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Alegria, informação. Zé Henrique Gabriel, o que combina comigo é você. Sabe o que combina com o começo de manhã? Rádio ligado na Arauto. Um chimarrão feito com um sentimento de amor. Você prepara um chimarrão para quem é especial para você? Faz todo sentido. Eu hoje, pela manhã, cedo já, tive o privilégio de receber em mãos o chimarrão pronto da minha parceira de vida. É, a Dani Schinegger preparou o chimarrão, eu tô tomando ele aqui agora. Isso é muito legal, isso é muito bacana. É, sabe o que que combina também? É você participar, interagir, mandar a sua energia pra gente. É começo de semana, nós estamos vivos, nós estamos com saúde, nós estamos iniciando mais uma semana, uma página em branco das nossas vidas. Vamos fazer o melhor? Vamos entregar o nosso melhor? Tudo acontece em um dia. É um dia. Um dia que você vai se formar, um dia que você vai se casar, um dia que você vai trocar de carro, um dia que você vai plantar uma árvore, um dia que você vai causar uma boa sensação para alguém. Sabe que na noite de sexta-feira, a Grazi, que trabalha ali no Colégio Mauá, estava me falando das suas conversas com os aluninhos da Biblioteca do Mauá. E ela incentiva muitos os aluninhos, né, a encher e esvaziar o balde. Encher o balde de boas coisas, né? Colocar adubo de boas vibrações, de boas palavras. Você vai encher o balde de quem hoje? Vai dar moral pra quem hoje? É, vai dar um abraço e falar coisas boas pra quem? Você tem esse poder, tá contigo. Verbaliza, não deixa passar não. Sabe por que que eu digo isso? Porque ontem em São Leopoldo eu vivi algo muito marcante e eu quero aqui de coração agradecer a vida de todos os meus familiares. Eu sei que eles estão na escuta agora. Ontem à noite, depois de um retorno com segurança lá de São Leopoldo, a gente se manifestava no grupo da família sobre os bons momentos. E a vida é isso. Todos estavam lá saudáveis. Uma tia lá que tá um pouquinho mais, né, com probleminha na perna. Outro que tá com probleminha aqui. Mas vamos tocando e tamo com um sorrisão no rosto. Então, bora, gente. Venho inspirado aqui pra falar isso aí pra vocês. Pra gente colocar força na peruca e agitar, Samara.
1: Bora começar a semana, então.
0: Isso!
1: 995-7022-00 pra você interagir e participar com a gente em plena segundona, 13 de julho. Bom dia, galera da Arauto. Pra mim, o mais difícil de falar é eu preciso de ajuda, disse o Gilmar de Veracruz. Agora, a Vera é meu time total, tá? Ela colocou ótima semana pra todos. O mais difícil, com certeza, é dizer eu estava errada.
0: Mas pra Vera, é difícil, isso, né? Verinha?
1: Bom dia, um abraço para todos os motoras da saúde de Pantano, a turma que está ligada em Pantano Grande, a turma da estrada, um grande abraço, obrigada pela audiência de sempre, vão com cuidado, vão devagar e obrigada pela audiência.
0: Agora,
1: bom dia.
0: Deixa eu aproveitar um ensejo, motoras, colonos, vem aí uma ampla programação. A gente falava na abertura do programa sobre uma grande quantidade de eventos e aqui na região de Santa Cruz e Veracruz, eu preciso junto contigo, Samara, saudar turma da Santo Antônio, dia 18 agora já tem. Turma da linha João Alves, minha querida e amada linha João Alves, dia 19 agora, tá chegando a hora. Turma de Boa Vista, essa é clássica, Samara. Barra Boa Vista é clássica, dia 25. Dia 25 tem Monte Alverne, tem Rio Pequeno, tem em Ferraz, né? Tem Vila Progresso, dia 26. E dia 26 também a gente passa aqui na Avenida Independência, já vê o cartaz lá, né? Ressurreição! Tudo com o olhar atento da Arauto!
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0: Quero saudar também a Loiva, botou aqui equipe Velox 11 na carona, obrigado. É muito bacana, né? Essa carona de amigos, parceiros que estão de longa data com a gente. Valeu, time Velox 11, tudo de bom. Também eu quero saudar a audiência da Cleidmar e do Maurício, já vai tocar aqui na pré-antecipação a mensagem da Flores Recuperação de Ativos. Obrigado pela audiência, uma ótima semana!
1: Mais abraços aqui, ó. A Salete tá na audiência, desejando que a gente tenha uma abençoada semana. Vamos ter uma abençoada semana e que em cada decisão, disse ela, que Deus nos oriente, nos guie, sempre, que em cada luta ele nos fortaleça. Boa. Salete, bom dia. Obrigada pela companhia. Bom dia também para a Eda. Também na Eda, um bom dia. Obrigada pelo carinho aqui na mensagem. Excelente semana por aí.
0: Vamos lá então. 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
3: Na região dos vales, 10 graus.
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0: 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Como se diz no interior, nós estamos muito quatcopo hoje aqui.
3: Então estamos
0: falando muito. Vamos por seguir com o show de intervalo. 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
0: Vai tocar mais música aqui na Arauto, mais sucesso, Garbo Negócios Imobiliários. 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E frigorífico Gassin, fique atento aos sinais, né, Samara?
3: 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Você vê sinais por tudo, se tiver no carro aí encontrar um caminhão do Gassin, já é, sabe.
0: Já sabe, minha gente. 22 para as 8. 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
0: Bora, bora, bora.

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2: Mais de R$775.000 em créditos especiais entram na pauta da Câmara de Vereadores de Santa Cruz. Entre os 15 projetos protocolados, também tem contratações, repasses a entidades e cessão de equipamento agrícola. De autoria do vereador Edson Sortica, foi escrito o projeto de lei para concessão do título de cidadão santacruzense ao coronel Thales Américo Osório. A reunião ordinária ocorre hoje às 15h na Câmara de Vereadores. E Consulta Popular 2026 vai ter votação a partir de 20 de julho no Vale do Rio Pardo. O pleito vai ficar aberto até o dia 26 e vai ser realizado de forma digital pelo site da Consulta Popular. Para participar, o eleitor deve estar com o cadastro ativo no gov.br. O processo já definiu os 5 projetos que vão estar na cédula e vai distribuir recursos para as 3 propostas mais votadas.
0: A informação aqui na sua Arauto. Bora tocar mais sucesso despertando nesta segunda-feira, 13 de julho. Bom dia!
3: Léo Santana e Léo Foguete.

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0: alegria e informação. Que seria das nossas vidas sem vocês aí do outro lado, ouvindo a Rádio Arauto, acompanhando as entregas do Grupo Arauto. Fim da semana, quase bem. Saúde, paz, felicidades incansavelmente. São os nossos desejos para todos vocês. Daqui a pouquinho já tem a mensagem do dia. Deixa eu dar um spoiler aqui, Samara. Os nossos sonhos, eles vão nos testar. Eles vão nos testar. Vou dar um exemplo aqui. Você se propôs lá no começo do ano a mudar as suas rotinas na alimentação e ao fazer a prática esportiva. E aí, em certo momento, dá aquela deslizada. Vai testando para ver se você quer de fato seguir o plano. Dentre outras nuances, a gente vai refletir sobre isso daqui a pouquinho, porque os sonhos testam a todo momento. E a vida é feita de escolhas, escolha com sabedoria.
1: Cadê você que colocou nas metas lá da virada do ano que ia guardar dinheiro, hein?
0: Ah,
1: você guardou?
0: Pois é. Só um pouquinho, não.
1: Será que guardou, gente?
2: Da adulta aí, ó. Ó a tal da vida adulta aí, ó. Você acorda na segunda-feira pensando que vai ser uma semana de boa. Daqui a pouco você tem que arrumar 3 mil reais até cedo. Eu vou endoidar.
1: Acho que não guardou, tem que arrumar ainda, né?
0: Muito bom, muito bom. Bora pras interações.
1: Bom dia pra Graciela Juncker. Colocou que pra ela foi muito difícil falar pela primeira vez que tinha que pedir ajuda, tá? Primeiro ela teve que sofrer muito e gritar socorro, pra daí saber pedir ajuda. Graciela, um beijo pra você, obrigada pela audiência. Mike e eu, nós precisamos fazer aqui, ó, um agradecimento pessoal à equipe do Hospital Veracruz. O nosso ouvinte pediu para não ser identificado, mas ele disse: sexta e sábado estive com meu pai no hospital e fomos muito bem atendidos. A educação e a receptividade da recepcionista, equipe de enfermeiros e técnicos de enfermagem atenciosos, pessoal da Copa que levou janta e café da manhã para nós, muito saboroso e reforçado, pessoal da higienização que manteve tudo limpinho e muito simpáticas as meninas, inclusive. Enfim, meus parabéns a todos os profissionais do Hospital Veracruz que sigam com essa qualidade impecável. Meu muito obrigado, disse o nosso ouvinte aqui. Então tá registrado. A toda a equipe do Hospital Veracruz, parabéns pelo atendimento, que continuem assim. Mais mensagens. Bom dia, minha dificuldade é pedir ajuda. Eu sou o cara do quero uma ajuda? Então pedir é um pouco mais difícil, né? Agora, dizer que estou errado, eu sou casado, então, né? Ela sempre tá certa. Uma boa semana pra nós, mandando Luiz Carlos Vieira pra gente. Oi, Luiz, bom dia. Falar que tá errado é fácil, né, meu filho? Agora pedir ajuda aí é uma situação um pouco mais delicada.
0: Bom, você que ligou o rádio agora, responda a queima-roupa. Responda aí. Qual é a mais difícil de dizer pra você? Primeira resposta, preciso de ajuda. Segunda resposta, sinto muito. E a terceira, eu estava errado.
1: Qual é mais difícil pra você, Michael?
0: Pois é.
1: Sinceramente.
0: Pois é. Interessante a reflexão aqui. Todas? Todas?
1: Não tem uma que seja mais difícil, todas são difíceis?
0: Talvez o preciso de ajuda.
1: Tá, é o mais difícil.
0: Boa. Talvez o preciso de ajuda.
1: Falar que tá errado.
0: A gente é humano, né?
1: É seguido que acontece?
0: Preciso de ajuda. Às vezes eu tento centralizar demais. Sei lá. Vamos que vamos. Vamos fazer o show do intervalo. Daqui a pouquinho tem mais música boa e também a mensagem do dia. Continue com a gente e que a semana seja linda. 7:55. Ligou o rádio agora? 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Tem alegria, tem informação e tem a Simone Mendes, atração confirmada da Oktoberfest.
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0: da semana, gente. Coragem!
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0: Dois para as oito, Arauto.
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3: Na região dos vales, 10 graus.
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1: 995-70-2200 para você responder a nossa dinâmica de hoje. E aí, o que é mais difícil para você? Responder preciso de ajuda, sinto muito ou eu estava errado? Eu e a Samara já se manifestamos aqui hoje pela manhã. É, já nos manifestamos.
2: Bom dia, Arauto,
1: pra levantar você. 995-70-2200 pra você interagir.

0: mensagem do dia. 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Bora pra entrega desta manhã? Vem junto com o Arauto. Seu sonho vai colocar você à prova. E seja preparado. Porque um sonho que é verdadeiro nunca aceita viver apenas no discurso. Ele pergunta todos os dias: quanto você está disposto a renunciar para merecê-lo? Ele vai testar a sua disciplina quando o entusiasmo ele desaparece. Ele mede a sua coragem quando o medo parece maior que a esperança. É, meus amigos, o sonho ele não negocia com desculpas. Ele também não se acomoda diante de atalhos. É presença, é constância e, sobremaneira, responsabilidade. Há dias em que ele será o primeiro pensamento ao amanhecer. Em outros, será a última inquietação antes de você dormir. Não para tirar a tua paz, mas para lembrar que existe um lugar onde você ainda não chegou. O sonho conhece você melhor do que muitos ao seu redor. Ele conhece os teus talentos, as tuas fragilidades, os medos que tu revela e aqueles que esconde até de si mesmo. E curiosamente, quanto maior o sonho, maior será a exigência que ele fará da pessoa que você precisa se tornar. Talvez seja por isso que os grandes sonhos, eles nunca se transformam apenas no destino, eles transformam quem caminha até ele. Um sonho verdadeiro não existe apenas para ser realizado. Ele exige para formar o caráter, lapidar a disciplina e ensinar sobre perseverança. Reflita comigo. É muito justo e verdadeiro o que eu vou lhes falar. O maior prêmio de um sonho, muitas vezes, não é alcançá-lo. É descobrir e testemunhar quem você precisou se tornar para merecê-lo. E aí, 13 de julho de 2026. O ano tá rolando. Bora refletir. A gente não sabe, né, Samara, qual é o sonho de cada ouvinte nosso. Cada um tem o seu sonho. Mas uma coisa a gente pode falar aqui, e estamos alinhados, eu e você. Nós estamos na torcida por todos os nossos ouvintes.
1: Sempre.
0: Vamos tocar aqui, ó. Tina Turner. Para começar muito bem. 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

informação, Bruno Rosa com o Murilo Huff, atriz demais. Lembrou de quem? 8h21, bora pro show do intervalo pra voltar já com Wesley Safadão. A música boa não para!

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2: Ao show no intervalo para voltar já.
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2: Grandes marcas colando com a gente nas entregas da Arauto. E agora, Samara, com a sua voz maravilhosa, com a sua voz imponente, ela fica toda errada. Vamos lá para a entrega do O Agenciador.
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2: Vamos seguir com o show do intervalo, esse clima de leveza que a dupla apresenta pra você. Obrigado por eleger Arauto. 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
1: Samara, quantos graus neste momento aqui em Santa Cruz do Sul?
3: Temperatura atualizada na casa dos 10 graus.
1: Tá
3: Não
1: quente.
3: Temos sol, né, gente?
1: Mas tá quente.
3: Quente?
1: Ah, tá quente.
3: Ah, pra quem tava com 3, 4, hoje dá pra comemorar, vai.
1: Bora. E vamos aquecer mais com esse setlist maravilhoso da Aral.

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0: 25 para as 9, 10 graus é a temperatura. 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
2: Pode ser um presente, né?
0: Boa! Com um cartãozinho. Olha, lembramos de você.
2: Já pensou?
0: Deixa no ponto futuro, assim, né? 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E a informação...
2: Santa Cruz avalia a proposta para a futura escola de educação especial. O planejamento inicial prevê espaço centralizado para atendimento pedagógico de deficiências. O projeto é definido como uma missão para preencher lacunas de escolarização de alunos que necessitam de mais tempo para o desenvolvimento. A proposta prevê que os estudantes permaneçam vinculados até os 21 anos. E Pantano Grande confirma cerca de 12 milhões de reais em recursos para obras, infraestrutura e saúde. Entre os investimentos estão recursos para horas-máquina na recuperação de estradas do interior, aquisição de máquinas e equipamentos, pavimentação de ruas e revitalização da área central por meio do programa Avançar no Turismo.
0: A informação na sua Arauto e agora tá na hora de tocar um pagodinho, Samara.
2: Só pra dar volume.
0: Eles não são muito amigos da calculadora. Mas amam muito um pagodinho, são inimigos da HP.
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0: É uma semana maravilhosa que ele

0: 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Para quem não pegou a mensagem do dia, nós falamos sobre sonhos. Eu sei, você sabe, todos nós sabemos, somos movidos a sonhos e eles vão testar a sua resiliência, o seu querer. Para tanto, blinde a sua mente, isso, proteja aí o teu foco, e não negocie com as distrações de maneira alguma. Vamos lá, coragem, força na peruca, você está na Arauto. Passou muito rápido o programa de hoje, nós já precisamos ir para o último show do intervalo, Samara. Colocar no ar a chamada do Júlio da Casa Mais Quente. Agora, não podemos ir pro intervalo sem uma zoeira antes, né?
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0: Mas que bárbaro.
2: Traduzindo frases para o idioma do Rio Grande do Sul, o gaúchês.
3: Eles brigaram.
2: Eles cagaram a pau.
3: Eu já desisti.
2: Bah, eu já larguei de mão.
3: Isso está muito caro.
2: Bah, tá louco? Isso tá uma facada?
3: Vou querer 1 quilo de carne moída.
2: Me vê 1 quilo de guisado aí pra mim.
3: Isso aí é muito difícil.
2: Pá, isso aí é uma baita mão.
3: Esse cara é uma pessoa ruim.
2: Pá, esse cara é um baita do chinelão.
3: Sem chance.
2: Capaz.
3: Sem chance nenhuma.
2: Mas bem capaz.
3: Eu concordo.
2: Pá, pior. Ele é um desatento. Ele é um boca aberta.
3: Esse cara é meu amigo.
2: Esse cara é meu cupincha.
3: Ontem eu cheguei atrasado.
2: Pá, ontem eu cheguei em cima do laço.
3: Vamos fazer um misto quente?
2: Ô, meu, vamos fazer uma torrada?
3: Pá, que susto.
2: Pá, que cagaço.
3: O chão tava molhado e ele escorregou.
2: O chão tava molhado e ele resbalou.
3: Bah. Qualquer situação, bah.
1: Qualquer situação, bah.
0: Bah. Passou rápido demais o programa. É bem isso, ouvi verdades. 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

a pouquinho tem Eduardo Costa. Canta muito!

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4: Na região dos Vales, 10 graus.
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1: Tá na hora de tocar mais música na Arauto. 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
1: Daqui a pouquinho tem presente. Cola lá na plataforma de sorteios. Estamos apenas iniciando a semana e passando aqui no teu rádio para te encorajar a entregar o teu melhor. Faça o melhor que puder, com o que estiver ao seu alcance agora, com os recursos que tem em mãos. Bora lá, segunda-feira, 13 de julho. Bom dia, coragem.

0: Estão com a gente nas tardes da Arauto durante o clube e fazendo a festa com o ouvinte na plataforma de sorteios. Amanhã, a partir das 7, tem mais um Bom Dia Arauto! No dia do rock, mas alô, Rock Dick, tá imobelto. Que foi, Samara?
1: Essa, é desse rock?
0: Essa é clássica. Tem tanto outro rock. É. Valeu! Nunca vi tu indo tanto. Eu esperava, né? Valeu, galera. Tchau!
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0: Guilherme.

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Bom dia, bom dia, bom dia! Excelente manhã, turma! Eu quero começar o programa de hoje com mais uma reflexão. Eu quero dizer o seguinte: a vida passa rápido, rápido demais. E muitas vezes nós estamos ocupados correndo atrás do próximo compromisso, da próxima conta para pagar, do próximo objetivo, que esquecemos de viver o momento que está acontecendo agora. Quantas vezes adiamos um abraço, uma ligação, um pedido de desculpas, ou até mesmo um simples eu te amo, acreditando que teremos outra oportunidade. A verdade é que o tempo não faz promessas, ele apenas segue em frente. Talvez a felicidade não esteja em chegar mais longe, mas em perceber o quanto já caminhamos. Talvez a riqueza não esteja apenas no que conquistamos, mas das pessoas que continuam ao nosso lado durante a jornada. Nesta manhã, antes de mergulhar na correria do dia, faça uma pergunta a si mesmo. Se hoje fosse um capítulo importante da sua história, ele estaria sendo escrito da maneira que você gostaria de lembrar? Valorize quem está perto. Agradeça pelas pequenas vitórias. Tenha coragem de recomeçar o que precisa ser recomeçado e nunca subestime o poder de uma atitude positiva, porque um único gesto pode transformar o dia de alguém, inclusive o seu. Que esta seja uma manhã de consciência, gratidão e propósito, porque a vida não acontece quando tudo estiver perfeito. A vida acontece agora. Bom dia! Seja muito bem-vindo. Está começando mais um programa. Hoje é o dia e eu desejo que as próximas horas tragam inspiração, alegria e motivos para acreditar que os melhores capítulos ainda estão por vir. Bom dia para você. Alisson Fernandes, o teu amigão, te fazendo companhia. Vamos juntos a partir de agora. 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Estão preparados para nossa dinâmica do programa? Turma, hoje é dia 13 de julho. 13 de julho, senhoras e senhores, é comemorado o dia do rock, senhoras e senhores. Sim, o rock. Faz com a mãozinha aí, ó, o hang loose. Bom dia pra você, excelente manhã. No dia do rock, nós vamos fazer uma viagem no tempo agora. E eu quero que você conte o nome de um grande ícone. O nome deste cara aqui, ó, que vai cantar pra você agora. Inclusive, eu quero trazer algumas curiosidades sobre este ícone. Esse ícone, ele nasceu no ano de 1946 em Zanzibar. É a atual Tanzânia. É, tinha formação em arte e design. Antes da fama, estudou arte gráfica na Inglaterra, inclusive foi ele que criou o famoso brasão aí, né? A logomarca da sua banda. Ó, você conhece? Essa voz inconfundível pertence a qual cantor? Conta pra mim. Microfone e o seu pedestal virou uma grande marca deste ícone. Durante um show no início da carreira, o pedestal quebrou e ele continuou usando apenas a metade superior e transformou aquilo em uma de suas marcas registradas. Certamente você vai lembrar ele de uma forma, a imagem dele no palco com a sua famosa regatinha branca e segurando, né, um pedestal de microfone pela metade, somente a metade superior, fazendo pose. E aí, já lembrou quem é? Deixa eu colocar uma música bem mais popular aqui, você vai lembrar. Essa canção aqui, ó. Certamente você já fez uma guitarra imaginária no ar e fingiu estar tocando essa canção. Qual é o nome deste cantor? Manda pra mim aí, ó. I want to break free.
Dia do Rock, 13 de julho. Eu quero saber qual é o nome deste ícone. Você sabe contar pra mim. Manda aí.

sei cantar essa versão aqui, ó. Onde ontem fez frio. 995-70-2200. 995-70-2200. Eu quero saber qual é o nome deste cantor. De uma banda muito famosa. Um ícone. Conta pra gente aí. 995-70-2200. Está no ar mais uma edição do Hoje é o Dia 914. Bom dia, excelente manhã.

alegria, informação Luan Santana, clone aqui na programação do nosso Hoje é o Dia, Dia do Rock. Sim, senhoras e senhores, hoje é dia do rock, 13 de julho. 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Senhoras e senhores, no programa de hoje eu quero saber qual é o nome do líder de uma das maiores bandas de rock do mundo. Este cara foi um ícone e marcou várias gerações e ainda marca hoje em dia. O seu nome jamais será esquecido. Qual é o nome deste ícone do rock? Você sabe? Conta pra mim aí então. 995-7022-00. Bom dia, Alisson, aqui é a Lisiane de Encruzilhada, sou muito fã desta banda, amo este cantor, este artista, a minha favorita dele é essa daqui, ó. Valeu, Lisiane, um abraço pra você, obrigado pelo carinho. Bom dia, Alisson, o cantor é este aqui, ó, ótima semana a todos, abraços da Tamires Fishmore, do bairro Castelo Branco. Valeu, Tami, grande abraço. Bom dia, Arauto, o cantor da música é este. Quem tá participando aqui é o JS. Valeu, JS, bom dia. Inesquecível. Quem mandou mensagem aqui pra mim foi a Lisete Eberts. Valeu, Lisete. Um abraço pra você, obrigado pela companhia. Bom dia, ótima semana a todos. Esse cantor é maravilhoso. E o nome dele é este. Débora Luciane Miller, da Várzea, na audiência com a gente. Valeu, queridona. Tudo de bom aí. Bom dia, sou o Roger Rodrigues, de Santa Cruz. A banda é esta e o cantor é este. Valeu, queridão. Um abraço pra você e obrigado pela companhia. Bom dia, o nosso ícone inesquecível, ele mesmo. Maravilhoso, adoro. Toca mais músicas deles aí. Ótima semana pra todos. Nara Figueira, de Monte Alverne, na audiência. Alô, turma de Monte Alverne, grande abraço pra vocês. E eu quero saber, o nome dessa fera aqui, ó. Qual é o nome deste cantor? Hoje é dia do rock, bebê. Show de bola, hein? Show no intervalo, já já, tamo de volta.

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0: Na região dos vales, 11 graus.
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0: Felipe Rodrigo ignora. Bom dia pra você, excelente manhã, ótima segunda-feira, bom início de semana. Bora pra cima, turma.

Tu Alegria, informação Henrique e Juliano, separa, namora, aqui na programação do nosso Hoje é o Dia, turma. Maravilha, bom demais, hein? 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

0: 7 para as 10, Arauto.
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0: Na região dos vales, 11 graus.
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0: voltamos.
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muito alegria, informação Cristiano Araújo, o caso indefinido aqui na programação do nosso Hoje é o Dia. Vem aí o show do intervalo no próximo bloco, mais uma edição do nosso Arauto Toca Mais, com 6 músicas sem intervalos comerciais. Então já sabe, né? Bora participar com a gente, turma.

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10:17, a temperatura em Santa Cruz e região está em 11 graus, direto do Portal Arautos, destaques e notícias. Praças de Santa Cruz vão ter programação cultural ampliada. O município pretende intensificar eventos gratuitos e vai receber uma unidade cultural itinerante do governo federal. Conforme o secretário Douglas Albers, a unidade é equipada com cinema interativo, telão, biblioteca móvel, estrutura para podcast, palco e outros recursos para atividades culturais. Mais de 775 mil reais em créditos especiais entram na pauta do Legislativo de Santa Cruz. Entre os 15 projetos protocolados, também tem contratações, repasses em entidades e cessão de equipamento agrícola. A reunião ordinária ocorre hoje às 15 horas na Câmara de Vereadores. Santa Cruz realiza leilão eletrônico de veículos, máquinas e sucatas dia 4 de agosto. Os itens disponíveis são materiais que não possuem mais utilidade para a administração pública. A sessão vai ocorrer por meio do portal de compras eletrônicas do Banrisul. Podem participar pessoas físicas e jurídicas regularmente inscritas do CPF ou CNPJ do Ministério da Fazenda. 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
2: É hora de conhecer agora as seis músicas do nosso Arauto Toca Mais. Música 1, Traia Véia, Lembrança Boa. Música 2, Hugo e Guilherme com Safadão Mentirosa. Música 3, Menos é Mais com Natan Pela Última Vez. Música 4, de Paulo e Paulino e Marília Mendonça, Estrelinha. Número 5, Felipe Araújo com Panda, Ponto G. Música 6, Zé Neto e Cristiano, Cadeira Cativa. Bora lá conferir.
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0: informação, Zenete Cristiano, cadeira cativa. Aqui na programação do nosso Hoje é o Dia. A turma tá participando com a gente porque no programa de hoje, no dia 13 de julho, dia do rock, eu quero saber qual é o nome do cantor desta banda de rock muito famosa. Esse cantor já não está entre nós. Ele já é falecido, mas é um ícone. Um ícone do rock, senhoras e senhores. Qual é o nome deste cantor? I want to break free. Bom dia, Patrick Santos, ouvindo em Cachoeira do Sul, na audiência com a gente. Alô, Patrick, grande abraço, queridão. Bom dia, Arauto. Passei há pouco aí, peguei o meu vale da Arauto do sorteio que ganhei na sexta do Forte. Muito obrigado, adorei. Mensagem aqui da Mary Rocha, na audiência com a gente. Valeu, Mary. Grande abraço pra você, obrigado pelo carinho. É, Jean Silva, na audiência com a gente, um abraço pra você, obrigado pela companhia, tudo de bom aí, valeu demais a sintonia, tamo junto. Oi, oi, oi, Silene, na audiência com a gente, se der, toca uma do Jota Quest também, valeu Silene. Um grande abraço, mandou o nome do cantor aí pra gente. Bom dia, o cantor é esse, dessa banda aqui, ó, sou fã, tenho todos os LPs da banda. Grande abraço, Cláudio Pérez de Rio Pardo, na audiência com a gente. Bom dia, o nome do vocalista é este? É, toca mais música deles, adoro. Vera Reck, do Arroio Grande, da audiência, valeu Vera. Bom dia, o nome do cantor é esse? Uma boa semana a todos, Rodrigo Gebel, do bairro Esmeralda, ou é Goebel, bairro Esmeralda, na audiência com a gente, um abraço pra vocês aí, obrigado pela companhia. Bom dia, sou Odair da Silva de Vera Cruz. Essa semana a Globo vai passar um especial dos anos 90. Não vou perder por nada. Boa semana. Um abraço. Obrigado pela companhia. Tudo de bom aí. Bom dia, Alisson. Essa voz é do cantor que liderou a banda, acredito que seja. Sou a Roseli Gomes de Veracruz, uma abençoada semana para todos. Bom dia, o nome do cantor é este, Janete de Fátima Miller. Uma ótima segunda-feira para todos os ouvintes. Grande abraço para você que tá na audiência com a gente aí, participando do nosso quiz de hoje. Bora lá, hein? Show do intervalo, já já eu tô de volta com muito mais.
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0: Na região dos Vales, 11 graus.

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0: Arauto, alegria, informação, cantando pra gente o Maiara e o Maraíza. Quem sente saudade sou eu. Vem aí o show do intervalo. Já já tem mais música pra você. Siga participando com a gente lá na plataforma de sorteios. Tem presentes pra você, então bora participar, hein, turma?
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0: voltou, alegria, informação, menos é mais, Simone Mendes e o P do Pecado aqui na programação do nosso, hoje é o dia, turma, hoje é dia do rock, eu tô perguntando pra galera qual é o nome deste cantor, deste ícone, ele que foi aí o líder de uma grande banda de rock. Das antigas, hein? É, já se foi, não está mais entre nós, mas deixou um legado incrível. I want to be free. Qual é o nome deste cantor? Conta pra mim aí. Bom dia, Big Alisson, Orlandino, audiência com a gente, tomando seus chimas. Olá, Paulo Roberto, do bairro Avenida, mandou o nome do cantor aqui pra gente. Certa resposta, queridão. Bom dia, Alisson, tudo bem? O nome do cantor é esse, vocalista dessa banda. Sou a Lisa do Berçário, mãe de Deus da audiência. Oi, Lisa! Um abração aí, obrigado pelo carinho, queridona. Quem mais participando aqui é o Diego. Também tá participando com a gente. Alô, Diegão, um grande abraço pra você. Obrigado pela companhia. Conta pra mim aí, quem é o cantor de hoje? Quem é o cantor de rock? Esse ícone, essa fera, quero saber, no dia do rock, 3 de julho. Conta pra gente aí, bora participar.
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2: 11:18, Arauto. 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
3: Na região dos vales, 12 graus.
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0: Arauto, alegria, informação, Diego e Vitor Hugo, beijei a cura aqui na programação do nosso Hoje é o Dia. E a galera tá participando com a gente, hein, turma? Eu quero saber qual é o nome deste cantor, ícone do rock, de uma das bandas mais icônicas, emblemáticas de todos os tempos. Qual é o nome deste cantor? Conta pra mim aí. Bom dia, bom dia, bom dia. Kathleen Leopoldo na audiência com a gente. Oi, Kathleen. Grande abraço pra você, obrigado pelo carinho. Olá, bom dia, sou a Vanusa Cristina Nascimento. O nome da banda é essa. Sou do bairro Esmeralda, em Santa Cruz do Sul. Abençoada semana a todos. Valeu, minha querida. Tudo de bom pra você, obrigado pelo carinho. A Jane tá na audiência com a gente também. Oi, Jane. Grande abraço pra você, obrigado pelo carinho. Quero saber o nome deste cantor. Bora participar comigo? Manda aí o seu recado, que é sempre muito bem-vindo. Sua participação aí, já foi lá na plataforma de sorteios participar também? Lá na nossa plataforma tá valendo grandes presentes para você. Deixa eu recapitular aqui para você o que temos lá na nossa plataforma. Par de almoços do Pioneiro Restaurante Eventos, pizza da Master Pizza e vale compras de R$100 do mercado do Pão da Audiência. Abração pro meu amigo Jorge Klein na audiência com a gente, alô turma da Tecnosaúde, grande abraço para vocês aí, grande Jorge Klein na audiência aí, tamo junto.
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2: Vinte e quatro para o meio-dia, Arauto.
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2: Na região dos Vales, 12 graus.
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0: voltou, alegria, informação Panda com Gustavo Lima, calcinha de renda. Senhoras e senhores, hoje pela manhã eu perguntei, no dia do rock, 13 de julho, quem é o ícone desta banda que todos conhecem? Eu tô falando do Queen, senhoras e senhores, essa banda que fez muita história, e o nome do cantor é Freddie Mercury. Sim, essa lenda. Freddie Mercury é o cantor do Queen. E nós falamos durante esta manhã, no dia 13 de julho, no dia do rock.
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0: Quem tá faturando pizza da Master Pizza é ela, Josiane Thaís Verland. Ganhou! Parabéns, parabéns. O par de almoços do Pioneiro Restaurante Eventos tá saindo pra ele, Nicolas Ben. Se deu Ben. Alô, Nicolas, parabéns. E o vale compras de R$100 do Mercado Dupon tá saindo pra ela. Denise Patrícia da Silva ganhou! Parabéns, parabéns, parabéns aos sortudos. Assim fechamos mais uma edição do nosso Hoje é o Dia. Muito obrigado pelo seu carinho, obrigado pela sua audiência. Na sequência, vem aí a Samara Santos e o Arauto Repórter Uniski. Tô de volta daqui a pouquinho no Vai de Carona.

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5: 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Estamos começando mais uma edição do Arauto Repórter Unisque. Segunda-feira, 13 de julho de 2026. A temperatura está na casa dos 12 graus. Está nublado em Santa Cruz, Veracruz, na região dos vales. Começando mais uma semana. Excelente tarde para você. 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No Arauto Repórter Unisque de hoje, você confere. O projeto prevê abrir parte superior da Catedral São João Batista para visitação e criar café turístico. Santa Vitória recebe ordem de início para a construção da EMEI Vovô Albino e Complexo Esportivo em Santa Cruz. Revisão da concessão da RSC 287 abre caminho para discussão sobre pedágios Free Flow. E em destaque na segurança pública, a vereadora Bruna Mols tem casa invadida em Santa Cruz. O Arauto Repórter Unisque começa agora. Música.

0: Até então restritas, como as torres, cúpulas, passarelas internas, os sinos e os corredores. Quem traz detalhes é Jonathan Castro.
1: A Catedral São João Batista vai ganhar um novo papel no turismo de Santa Cruz do Sul. Além de receber fiéis, o templo deverá abrir ao público áreas até então restritas, como as torres, cúpulas, passarelas internas, os sinos e os corredores, transformando o espaço em um circuito de visitação voltado ao turismo religioso. O projeto foi apresentado ao prefeito Sérgio Moraes durante uma visita, acompanhado do presidente da Catedral Alcindo Rossato, do Marco Rodrigo Hillesheim, do presidente da Comissão de Restauro Paulo Roberto Rabecost e da secretária municipal de turismo Jaqueline Marques de Souza. O chefe do executivo percorreu diversos espaços da igreja e conheceu as propostas para ampliar a visitação ao local. Ao conhecer o caminho entre as torres e o mirante com vista para a parte da cidade, Sérgio Moraes afirmou que a intenção é transformar a catedral em um dos principais pontos turísticos de Santa Cruz. Já segundo o pároco Rodrigo Hillesheim, o projeto vai além da abertura das torres. A proposta prevê um roteiro completo, passando pelos espaços internos acima do telhado, áreas nos fundos da igreja e outros ambientes que hoje permanecem fechados ao público. Em um desses locais, a paróquia estuda a implantação de um café ou outro empreendimento que complemente a experiência dos visitantes. Para que o projeto possa ser executado, será necessária a elaboração de um plano de prevenção e proteção contra incêndio, etapa que depende da captação de recursos.
0: 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Meio-dia e quatro, Santa Vitória recebe ordem de início para a construção da EMEI Vovô Albino e Complexo Esportivo. Os empreendimentos representam investimentos superiores a 5 milhões de reais. A informação completa é com o Henrique Bauer.
2: A Prefeitura de Santa Cruz do Sul assinou a ordem de início das obras da nova Escola Municipal de Educação Infantil EMEI Vovô Albino e do Complexo Esportivo Comunitário. Os empreendimentos serão construídos no bairro Santa Vitória e representam investimentos superiores a 5 milhões de reais nas áreas de educação, esporte e lazer. O ato ocorreu no Salão Nobre do Palacinho e reuniu representantes da comunidade e da administração municipal. A nova EMEI Vovô Albino será construída no antigo terreno da escola, na rua Professora Alice Simões Pires. Segundo a secretária de Educação, Jane Sabim, em entrevista ao Grupo Arauto, a comunidade aguardava o retorno da escola ao local de origem.
3: A comunidade escolar da Vovô Albino, então, foi realocada para um outro espaço, numa situação assim de emergência. Eles ainda tinham uma escola que tinha partes de madeira, chalé, e eles clamavam muito pelo retorno da escola no antigo pátio, que eles diziam, pela questão de proximidade com a comunidade daquela localidade.
2: Durante a cerimônia, o prefeito Sérgio Moraes afirmou que as duas obras eram aguardadas há muitos anos pela população e destacou que os trabalhos já começaram.
0: 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Meio-dia e seis, vamos falar de tempo e temperatura. 13 graus marcando neste momento. Quem traz as atualizações pra gente é o nosso colega Rafael Cunha. Boa tarde, Rafael.
4: Muito boa tarde a todos que nos acompanham. A máxima hoje chega aos 15 graus na região. O dia será marcado pela umidade, mas também pode ter o aparecimento do sol em alguns momentos. A partir de amanhã, o sol volta a reinar absoluto no céu da região. A tendência de mínima é um pouco mais baixa do que hoje, na casa dos 5 graus, com máxima de 20. Já na quarta-feira, a mínima fica muito semelhante a hoje, na casa dos 7 graus, com máxima de 23. Com as informações do tempo, Rafael Cunha.
0: Obrigada, Rafael. 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Prefeitura de Veracruz abre processo seletivo para 15 áreas. Interessados podem fazer a inscrição gratuita até o dia 22 de julho. Quem conta mais é Pietra Franco.
5: Até o dia 22 de julho, interessados em participar do processo seletivo público de estagiários da Prefeitura de Veracruz podem fazer

0: terá inscrição gratuita disponível online. São 15 áreas de estágio de nível médio e superior. Para ensino médio, o benefício concedido é de R$ 1.135, além de auxílio transporte e vale feira. Para nível superior, considerando 30 horas semanais de atuação, a remuneração é de R$ 1.347, auxílio transporte e ainda vale feira. A aplicação da prova teórico-objetiva, contendo 30 questões que envolvem língua portuguesa, conhecimentos gerais e informática básica, será online no site www.notabilirh.com.br no dia 2 de agosto, das 10 às 11h30 da manhã. A publicação do edital de homologação do resultado final do certame com a lista de classificação final será dia 18 de agosto. O edital completo está disponível no site da Prefeitura de Vera Cruz. Os cursos contemplados são Ensino Médio, Administração, Direito, Educação Especial, Educação Física, Bacharelado e Licenciatura, Enfermagem, Engenharia Civil, Farmácia, Fonoaudiologia, Medicina Veterinária, Nutrição, Pedagogia, Psicologia e Serviço Social.
1: 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Meio-dia e 8. Revisão da concessão da RSC 287 abre caminho para discussão sobre pedágios Free Flow. O sistema de pedágio eletrônico não está previsto na licença da Rota de Santa Maria atualmente. A informação é com Nicolas da Silva.
2: O sistema de pedágio eletrônico, conhecido como Free Flow, que vem sendo debatido em diferentes regiões do Rio Grande do Sul, pode passar a fazer parte da concessão da RSC 287. A possibilidade surgiu durante o processo de revisão quinquenal do contrato da Rota de Santa Maria, concessionária responsável pela rodovia. A revisão é prevista no contrato e acontece a cada 5 anos para avaliar se o equilíbrio econômico-financeiro da concessão está sendo mantido, além de analisar os investimentos realizados, a qualidade dos serviços prestados e eventuais alterações necessárias para os próximos anos. Segundo o conselheiro da AGERGS, Ricardo Giuliani, o contrato atual da Rota de Santa Maria não prevê o sistema, mas a revisão pode abrir espaço para que isso seja debatido.
3: O próprio presidente da concessionária colocou essa situação, que a modelagem contratual da Rota de Santa Maria não traz essa possibilidade. Mas agora, a partir da revisão, é possível que nós construamos isso.
2: O Free Flow é um modelo de cobrança eletrônica sem praças de pedágio. Em vez de cancelas e cabines, a tarefa é cobrada por meio de pórticos equipados com câmeras e sensores que identificam a tag eletrônica ou a placa do veículo, permitindo que o motorista siga a viagem sem precisar parar ou reduzir a velocidade. A revisão ainda está em fase inicial e a previsão da AGERGS é concluir a análise e apresentar um relatório técnico entre fevereiro e março de 2027.
1: Obrigada, Nicolas da Silva. E assim a gente encerra o primeiro bloco do Arauto Repórter Unisc de hoje, com o oferecimento Master de Unisc. 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No próximo bloco, você confere. Rodeio Laço de Inverno reúne mais de 6 mil pessoas em Santa Cruz. E no esporte, definidos os semifinalistas da Copa do Mundo. 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

0: 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Estamos de volta com o Arauto Repórter Unisque de hoje, 13 de julho de 2026, meio-dia e 15. 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A temperatura está na casa dos 13 graus, está nublado nesta segunda-feira. Meio-dia e 15. Rodeio Laço de Inverno reúne mais de 6 mil pessoas em Santa Cruz. Neste ano, o destaque ficou com o CTG Volta de Honra, que recebeu o mérito por levar a maior participação entre as equipes inscritas. Quem conta mais é Pietra Franco.
1: O Parque de Eventos de Santa Cruz do Sul recebeu entre os dias 8 e 12 de julho a nona edição do Laço de Inverno, considerado o maior rodeio de inverno do Brasil. A competição reuniu 240 equipes inscritas e já atraiu mais de 6 mil pessoas ao longo da programação. A cerimônia oficial de abertura ocorreu na noite deste sábado e, mesmo sob chuva, contou com grande participação do público em um momento marcado por homenagens, oração e valorização da tradição gaúcha. Em seu pronunciamento, o patrão do CTG Laço de Inverno e idealizador do evento, Juliano Batista, destacou que a edição deste ano foi organizada em conformidade com as novas diretrizes de bem-estar animal. Em discurso, afirmou que os tradicionalistas têm um compromisso com o cuidado dos animais e fazem questão de demonstrar isso na prática. Durante a solenidade, o prefeito Sérgio Moraes foi homenageado com uma placa em reconhecimento ao apoio prestado ao tradicionalismo e aos investimentos realizados no parque de eventos. Em seu pronunciamento, agradeceu a presença das delegações e visitantes, parabenizou a organização e ressaltou a importância de Santa Cruz do Sul receber bem quem participa das competições. Além da homenagem ao prefeito, a cerimônia também reconheceu o CTG Tiwitia, que levou ao Laço de Inverno o maior número de quartetos na edição de 2025. Neste ano, o destaque ficou com o CTG Volta de Honra, que recebe o mérito pela maior participação entre as equipes inscritas.
0: 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Vamos falar agora de segurança pública, meio-dia e 18. Vereadora Bruna Mols tem casa invadida em Santa Cruz. Detalhes com Clarissa Gomes.
2: A vereadora de Santa Cruz, Bruna Mols, teve a residência invadida por um criminoso na noite de ontem em Linha Santa Cruz. Segundo Bruna, ela chegou em casa por volta das 7:30 da noite e foi diretamente para o quarto. Pouco tempo depois, começou a ouvir barulhos no andar de baixo da residência. Em seguida, os cachorros passaram a latir de forma insistente. A vereadora contou que trancou a porta do quarto e permaneceu em silêncio por cerca de 15 minutos. Enquanto aguardava, continuou editando um vídeo sobre a causa animal no celular. Foi então que o invasor tentou entrar no cômodo. Em um primeiro momento, Bruna ligou para o pai acreditando que ele pudesse estar na casa. Ao confirmar que não era ele, acionou a brigada militar. O suspeito deixou o local antes da chegada da polícia e, conforme a vereadora, não levou nenhum objeto da residência. Um boletim de ocorrência foi registrado e o caso vai ser investigado pela Polícia Civil. E foi identificado como Ezequiel da Silva, de 31 anos, o homem que faleceu em decorrência de um sinistro de trânsito registrado na estrada Linha Capão, no interior de Vera Cruz, na noite de sábado. A ocorrência envolveu um caminhão Mercedes-Benz e uma Honda CG-125, que era conduzida por Ezequiel. No local foi identificado o caminhão de cor branca em uma vala às margens da estrada e a motocicleta de cor verde também na vala fora da estrada. Com o impacto, o condutor da moto veio a óbito. O motorista do caminhão não ficou ferido e não precisou de atendimento médico. Foi ofertado o teste do etilômetro ao condutor do caminhão com resultado negativo. Os atos fúnebres iniciaram ontem no Memorial Caminho da Paz de Vera Cruz. Já o sepultamento ocorre hoje no cemitério municipal do bairro Arco-Íris.
0: Obrigada, Clarissa Gomes.
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0: 12:20. 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No esporte, França, Espanha, Inglaterra e Argentina disputam as semifinais da Copa do Mundo. É hora do comentário esportivo com Luciano Almeida. Olá, Luciano!
4: Olá, amigos! Olá, ouvintes! Estão definidos os semifinalistas da Copa do Mundo e não há surpresas. Na Copa dos protagonistas e dos favoritos chegou quem sempre se previu. Na disputa por uma vaga na grande final, França, Espanha, Inglaterra e Argentina, quatro campeões mundiais, as atuais campeã e vice da Copa, as quatro primeiras seleções neste momento no ranking da FIFA. Se a Inglaterra, desde muito antes do início do Mundial, sempre esteve como uma das que poderia chegar, mas não exatamente como favorita, as outras três sempre foram apontadas como as principais forças. E com exceção da Espanha, confirmam essa condição muito a partir do desempenho de seus principais nomes, de seus protagonistas. A França, a primeira a garantir vaga, eliminou o Marrocos com uma atuação muito consistente. Porque ser consistente não significa exatamente não ter dificuldades no jogo, mas saber como lidar com elas e superá-las. E a França ainda dá a impressão de não ter precisado fazer força nem chegar ao seu limite para avançar. A Espanha, que ainda espera uma atuação de maior brilho, de mais destaque do seu principal jogador, o Lamine Yamal, venceu a Bélgica com base na insistência e um time de boa constância, bom volume de jogo e que mesmo sem um futebol vistoso e empolgante, foi sempre superior ao seu adversário. No confronto que se anunciava o mais equilibrado das quartas, a Inglaterra superou a Noruega na prorrogação por 2-1. Num jogo equilibrado, com os dois centroavantes, o Haaland e o Harry Kane, contidos e pouco acionados, coube a Jude Bellingham, no meia da Inglaterra, assumir o protagonismo e decidir. Para fechar, a Argentina outra vez sofreu muito fisicamente, teve dificuldades para encontrar soluções e depois de sair na frente, de ter pouca construção, inclusive pelo Messi, que estava muito bem marcado, permitiu o empate e foi à prorrogação com a Suíça. Mas aí, o espírito e a atitude argentina, com a postura de não se entregar nunca, fizeram a diferença e garantiram a vitória e a classificação. Das quatro semifinalistas, a França ainda é a favorita ao título e é disputar a final com a Argentina. Mas o futebol permite surpresas. E ainda que esta Copa esteja se notabilizando pela lógica, favoritos podem cair. Até a próxima.
0: Obrigada, Luciana Almeida. E assim a gente finaliza a edição de hoje do Arauto Repórter Unisque, agradecendo ao Unisque, né? 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O Arauto Repórter Unisque volta amanhã ao meio-dia.

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0: tarde, está no ar mais uma edição do nosso Vai de Carona nesta segunda-feira, dia 13 de julho. Para você que tá em casa, para você que tá no seu trabalho, para você que tá nos levando de carona, no seu carro, no busão, no caminhão, boa tarde para você. Boa tarde para você também, Samara Santos. Tudo bem por aí, Samara?
1: Oi, Alisson. Boa tarde, gente. Excelente segundona, ótima semana para todo mundo. Tudo bem, tá? Tudo certinho, apesar de que você mencionou, tá bem gelado. Né?
0: Mas de manhã não tava frio, Samara Santos, sabe, não tava frio.
1: É aquela história, né? A gente espera que apareça o sol, a gente quer que a temperatura sempre suba, pelo menos é o jeito que nós estamos habituados. Então hoje, sendo uma segundona nublada, não mudou muito a temperatura comparado com o início da manhã, a gente sente mais frio, parece que fica o ambiente gelado, né?
0: Como é verdade, todo. É verdade. Ô, Samara Santos.
1: Oi.
0: Você sabe que dia que é hoje, Samara Santos?
1: Dia do rock.
0: Hoje é 13 de julho. Ó. Senhoras e senhores, hoje, 13 de julho, é o Dia Mundial do Rock and Roll. Você conhece Guns N' Roses ou Samara Santos?
1: Só um pouquinho.
0: Só um pouquinho? Você já foi no show do Guns?
1: Não, nunca fui. Você já foi?
0: Não foi? Eu não.
1: Você é fã de Guns?
0: Eu curto pra caramba.
1: É?
0: Ah, esse solinho aqui. Duvido alguém que nunca tenha feito uma guitarra imaginária e um dedilhado desse solinho, né, senhoras e senhores?
1: E você pode até falar que não conhece Guns, né? Mas você já ouviu essa música.
0: Essa música você já ouviu. E é por isso que eu coloquei neste programa pra gente entrar no clima desta segunda-feira. 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
0: Exatamente. Vamos à dinâmica do programa, senhoras e senhores. Samara Santos, começando por você, tá? Começando por você.
1: Lá vem.
0: Se existisse uma Olimpíada da vida real. Uma Olimpíada da vida real.
1: Que medo.
0: Em qual modalidade você ganharia medalha de ouro? Número 1. Dormir.
1: Sou boa.
0: Número 2. Comer.
1: Ah, dormir mais.
0: Número 3. Reclamar. Número 4, procrastinar. Ou seja, amanhã eu faço.
1: Eu já tenho ouro.
0: Ou perder coisas.
1: Não.
0: Onde é que tá aquela coisa?
1: Procrastinação é o meu maior.
0: É sério?
1: Problema.
0: É sério? Ganha de dormir?
1: Ganha de dormir. Eu até
0: você fica sempre empurrando pra amanhã.
1: Eu já li um livro chamado Depois é Nunca.
0: Eu vou começar a ler amanhã um.
1: É um problema assim, que eu tenho que sempre, se eu penso em alguma coisa, eu tenho que fazer naquele momento, porque se eu tiver a oportunidade de procrastinar,
0: vai deixar pra amanhã.
1: Exatamente.
0: A pergunta de hoje é essa, dinâmica do programa: se existisse uma Olimpíada da vida real, em qual modalidade você ganharia medalha de ouro? Dormir, comer, reclamar, procrastinar ou perder coisas?
1: E você, Alisson?
0: Ah, eu seria, olha, recordista ali de medalhas de ouro, né?
1: Ia ganhar várias.
0: Porque eu gosto de dormir, eu gosto de comer, eu perco as coisas, e aí eu tô em dúvida ainda sobre reclamar e procrastinar. Ultimamente eu não tenho mais procrastinado.
1: Mas ó, medalha
0: feito
1: de ouro é muito, entende? Você tem que ser muito
0: tá,
1: bom.
0: Tá, então assim, ó. Medalha de ouro pra dormir, medalha de ouro pra comer, medalha de prata pra reclamar.
1: Tá.
0: Medalha de bronze pra procrastinar.
1: Gente.
0: E medalha de ouro pra perder coisa.
1: Três ouros?
0: Três ouros, viu?
1: Gente.
0: E você?
1: Não, meu
0: e você?
1: Ouro eu só vou dar pra procrastinação mesmo.
0: Só. Dormir, medalha.
1: Sei lá, vai um bronze.
0: Vai um bronze. Comer.
1: comer, eu sou boa, mas eu sou ok, eu não sou demais, não.
0: Medalha de prata.
1: É, vai.
0: Reclamar, você reclama muito?
1: Não, eu sou de prata porque eu reclamo, naturalmente. Mas eu também me policio pra não fazer isso. E aí eu sempre digo assim, ó, hoje eu tô reclamando só pela reclamação, é só um desabafo. Às vezes eu falo pra resolver, tem que distinguir, né?
0: Ah, você reclama pra ver se alguém faz alguma coisa.
1: Reclamando, reclamando, reclamando pra nada. Eu sempre falo lá em casa, ó, tô reclamando a título de desabafo, eu não vou resolver e eu não quero que resolva.
0: Tá, mas tem tipo de pessoa que consegue reclamar por tudo.
1: Sim, amanheceu nublado. Ah, que dia ruim. Amanheceu com sol. Nossa, que dia ruim de sol.
0: Mas ontem,
1: né?
0: Eu acho que tava melhor, hein? Sabe?
1: Sim.
0: Tipo, dia que tá nublado, a pessoa reclama.
1: Ah.
0: Aí quando tem sol, bah, mas esse calorão aí, eu acho que ontem tava melhor, hein?
1: É, esse tipo me irrita.
0: Sim.
1: Agora, a gente sempre fala e faz algum tipo de. Se eu disser que o copo ali tá fora do lugar e eu quero que você mude, eu posso fazer uma reclamação no sentido assim, bah, Alisson, o copo fora do lugar. É uma reclamação, sim, mas é a título de.
0: Tá, mas não é exagerada, né? Aquela coisa
1: não.
0: De tipo, a pessoa reclamar, parece que tem, né, uma nuvem preta em cima da
1: tudo
0: cabeça.
1: Tudo é ruim,
0: da pessoa,
1: a pessoa
0: assim.
1: Pessimista nível hard, assim. Não, não é o caso.
0: Entendi. Muito bem. Então bora participar com a gente. Qual é o WhatsApp, ô Samara Santos?
1: 995-70-2200. E aí?
0: Repita.
1: 995-70-2200. Será que você vai ganhar algum ouro hoje no programa?
0: Queremos saber, bora participar com a gente então. Matheus e Cauã, Lauana Prado, admita você aí também. Bora participar, hein?

0: alegria e informação. Tá aí, Banda Passarela, sofrendo e vivendo, vivendo e aprendendo. Programa de hoje, nós queremos que você participe. O Alex está aqui no estúdio com a gente, está aberto o microfone para ele responder também. Alex, se existisse uma Olimpíada da vida real, nós queremos saber em que você ganharia a medalha de ouro. Você ganharia a medalha de ouro em dormir, comer, reclamar, procrastinar ou perder coisas? Aquilo que você mais, né, talvez assim, você mais costume fazer com excelência.
1: Dormir.
0: O que você ganharia a medalha de ouro?
1: Dormir, com certeza, com certeza. Olha, tô numa fase da vida, Alisson, que?
0: De invernar.
1: De invernar, isso aí.
0: Quantas horas você costuma dormir por dia, assim, ou?
1: Não, eu costumo dormir não tantas horas, mas o final de semana eu aproveito bem.
0: Ah, daí você dorme o final de semana, dorme depois do almoço
1: depois
0: e
1: do programa, emenda no sábado e vamos embora.
0: Olha aí. É. Mas que final de semana, às vezes, pede também isso, né, o Samara Santos? Final de semana, assim, com esse tempo agora bem chavuscado.
2: Eu ia dizer, eu acho que talvez o inverno pede isso, né? A galera fica mais recolhida. É uma cochilada no sofá, dorme no meio da tarde.
0: Eu vi que ontem você estava dando uma de Amazonas.
2: O que você achou?
0: Você estava montada num cavalo.
2: Depois de
0: muito
2: tempo.
0: Era ela.
2: É, na verdade a gente tava na comemoração do aniversário do meu pai ontem, em Albardão.
0: Em Albardão.
2: E
0: você
2: aí,
0: é de lá, né?
2: Eu sou de lá, sim.
0: De Albardão, com muito orgulho.
2: Com muito orgulho, sim. E aí nós estávamos lá na função, na junção, com um monte de criança. Tinha umas crianças que tinham vindo de Sapucaia do Sul passar o final de semana e eles queriam, porque queriam estar os tais dos cavalos, né?
0: Quem é que tem cavalo lá?
2: Meu pai mora numa chácara? Na verdade, assim, meu pai mora em uma chácara, meu irmão tem cavalos, que meu pai diz que é dele, porque quem cuida é ele.
0: Exatamente, é bem
2: familiar.
0: Coisa de pai, né?
2: É, então é assim. Mas aí queriam o que queriam, só que o tempo tava feio ontem, igual hoje, assim, não, sabe? Tava frio, tinha vento, enfim, mas aí
0: eu vi que você tava meio com os olhinhos assim, sabe? Quando pega aquele vento gelado, assim.
2: Cheguei já meio caolha lá, porque eu tava com um pouco de alergia.
0: Ô, Big Boss, se meter um atestado essa semana, tu já sabe a causa, né? Foi querer passear de cavalo, cavalgar ontem, naquele frio.
2: Tá bom, Big Boss, agora que vocês já me pegaram na caminhada, eu não vou poder colocar o atestado.
0: Pois bem,
2: mas vamos. Enfim, foi assim o fim de semana, foi bom.
0: Foi bom.
2: Você também tava fazendo um churrasco na chácara.
0: Eu fui
2: ontem
0: pra chácara, né? Fui fazer um off-road, rapaz, que barral que tava ontem, pós-chuva, né?
2: Eu tenho terra pra vender, inclusive, se alguém
0: quiser. Embaixo das unhas?
2: Não, no meu carro. Trouxe tanto barro lá de fora que eu acho que não deixei nada por lá.
0: Olha as rodas ali, ainda ficou um pouco de sujeira ali, ó, do off-road de ontem.
2: Eu vou ver se tem plantas lá em casa pra complementar.
0: Mas lá
2: com
0: na
2: terra,
0: Capoeirinha, lá em João Maura, tava, nós temos a chácara lá que fica um pouquinho mais no alto, assim, e tava uma ventania.
2: Vento, né? Gelado.
0: Um vento gelado, rapaz, e ainda tinha ido de pouca roupa ontem, vou te contar, passei um friozinho ontem lá.
2: É hoje, né? É uma temperatura bem semelhante à de hoje, assim, se ir pra rua.
0: Mas hoje eu não percebi o vento, eu sempre tiro um termômetro pelos coqueirinhos aqui na frente da rádio, os coqueirinhos tão parados hoje, não
2: calmos.
0: Tem vento.
2: Ah,
0: não tem,
2: entendi.
0: Vento. Quem é que tá participando aí, Samara Santos?
2: Bora.
0: Conte tudo, não esconda nada.
2: Eu ganharia a medalha de ouro em dormir, disse a Marisa Souza. Marisa ia ser medalhista de ouro na opção de dormir. Ela dorme bem, a menina. Oi, dupla, ligada na Arauto. Toca uma aí do Henrique e Juliano pra gente curtir. Eu ganharia na de reclamar, tá? A gente faz isso com maestria. A Regina Machado de Pantano Grande com certeza ia sair com ouro na posição, enfim, sobre reclamação. É bom ir reclamar, Regina? Será que reclama bastante durante o dia, Alisson? Como será que é o tipo de reclamação
0: da Regina?
2: Regina
0: de Pantano?
2: Isso.
0: Será que ela reclama do Internacional dela?
2: Não, eu acho que ela tá reclamando dos times da Copa agora.
0: Ah.
2: Será que ela vai torcer pra Argentina agora? Ou pra Noruega? Tem as duas bandeiras aqui, ó, no histórico da conversa. Pra quem será que...
0: Não, a Noruega já tá fora.
2: Agora já era, mas ela tava torcendo pras duas, eu acho.
0: É França, Espanha, Argentina...
2: Eu tenho aqui, ó.
0: E, peraí, tem mais uma
2: Inglaterra,
0: que eu tô esquecendo.
2: França, Espanha, Inglaterra e Argentina.
0: Isso aí.
2: Ah.
0: França e Espanha jogam na terça. Quarta-feira joga Argentina e Inglaterra.
2: Mas ela tá torcendo pros dois, pra Argentina e pra Espanha.
0: E no domingo a gente tem a final, né?
2: Quem você acha que vai ganhar? A França vai ir mesmo? Eu não tenho palpite, tá? Sinceramente.
0: Olha, tem grande chance de França e Argentina. Os argentinos estão vindo com uma garra que eu vou te contar. Vou te contar.
2: Mas
0: você
2: acha que
0: entre
2: quem
0: França
2: vence?
0: E Argentina.
2: Não tem palpite de quem leve a
0: Copa.
2: Não,
0: certo que França e Argentina vão estar na final. Isso é certo. Agora, dos dois, olha, é pegado ali, né? A França tem o Mbappé, o A Argentina tem o Messi, que tá raçudo, né?
2: Tá o Messi não é sozinho, né? Tem uma galerinha ali que joga bem também.
0: Olha, eu fico bem na dúvida, assim, mas vamos de Argentina. Acho que eles estão com...
2: O palpite.
0: É, eu acho que vai dar Argentina.
2: Argentina e Espanha. França, não, nem pensar de ser a Regina. E ela diz que reclama muito do sol, da chuva, do frio, do calor, de tudo um pouco. É o nível de reclamação que ela tem por lá. Por isso que ela seria medalhista de ouro. Tá respondido. Justificou a resposta. 995-70-2200 é o WhatsApp da Arauto para você responder e interagir nesta segunda-feira aqui em Santa Cruz.
0: Deixa eu só corrigir o que eu falei aqui, ó. Amanhã às 16h joga França e Espanha.
2: Uhum.
0: Tá? Aí quem ganhar já vai pra final.
2: Isso, direto.
0: Aí no sábado. Não, deixa eu atualizar aqui, ó. Tô falando besteira aqui, ó. Aqui, ó. Agora sim, ó. Amanhã, terça-feira, 16h, joga França e Espanha.
2: Isso.
0: Quem ganhar já vai pra final. Na quarta-feira, joga Inglaterra e Argentina. Quem ganhar vai pra final. E no sábado, vai jogar pra saber quem vai ser terceiro lugar, não? Sábado.
2: Ah, perdão, porque
0: joga...
2: daí os dois times que perderam
0: Isso,
2: jogam no
0: exatamente,
2: sábado.
0: Exatamente, os que perderam, né? Quem perder ali das semifinais joga pra disputar o terceiro lugar. E aí a final foi o que eu falei, né? A França e a Espanha, quem ganhar já vai automaticamente jogar no domingo. Inglaterra e Argentina, quem ganhar já vai automaticamente jogar no domingo também.
2: Boa.
0: Então acho que vai dar França e Argentina na final.
2: Os dois jogos das semifinais são 16h, um amanhã e outro na quarta.
0: Isso.
2: No sábado o jogo é às 18h e domingo volta a ser às 16h.
0: Às 16h.
2: Boa.
0: Ainda bem que nós estamos de folga domingo, né?
2: Nós estamos vida boa.
0: Fazer um fogo na lareira.
2: E assistir.
0: As rapadura, pipoca com melado, grudar tudo nos edredão.
2: Ah, isso é ótimo também, depois não dá nem pra lavar.
0: Vem aí o show do intervalo, já já estamos de volta com muito mais pra você, segura aí. Tem

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0: Família Som com Negão Louco Apaixonado. Vamos falar de futebol, senhoras e senhores. 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Agora, as informações do Imortal Tricolor, o Grêmio de Samara Santos.
1: Que venceu ontem, você acompanhou? 3-1 sobre o Cruzeiro.
0: Eu não perco meu tempo assistindo esse tipo de jogo.
1: Ah, sei bem. O Grêmio acertou a contratação do meia atacante Giovanni Cabral, de 28 anos, que disputou a Copa do Mundo de 2026, sim, pela seleção de Cabo Verde. O reforço assina por 1 ano e meio. O técnico Luiz Castro lhe confirmou a chegada do jogador na entrevista coletiva deste domingo, após a vitória sobre o Cruzeiro no amistoso no Mané Garrincha em Brasília. Giovanni Cabral foi titular em 2 jogos do Mundial, na estreia e empate contra a Espanha e na fase de 16avos de final, na derrota para a Argentina. Ele estava no Estrela Amadora de Portugal e ficou livre no mercado em julho, depois do final do contrato. A previsão é que ele desembarque em Porto Alegre amanhã. O atacante foi lançado ao futebol profissional, pelo Sporting e tem passagens por times da Itália e da Grécia. Agora, vindo direto da Copa do Mundo, Alisson.
0: Mas olha aí, senhoras e senhores, as informações futebolísticas do Imortal Tricolor.

0: do Grêmio de Samara Santos.
1: O embaixador. Tô aqui bebendo em um botequinho de esquina, cerveja e pinga depois de um dia inteiro de

0: Arauto Alegria, informação Pérola Negra. Amo amar você aqui na programação do nosso Vai de Carona. No programa de hoje, senhoras e senhores, nós queremos saber o seguinte: se tivesse uma Olimpíada da vida real, qual é a modalidade que você ganharia a medalha de ouro? Você ganharia a medalha de ouro em dormir, comer, reclamar, procrastinar ou perder coisas? Que é que a galera tá mandando aí, Samara Santos?
1: Você sabe que nessa última opção do perder coisas, a gente vai colocar uma barra e colocar esquecer as coisas também.
0: Ah, também. Porque esses dias a dona Bia foi correr de manhã, de madrugada, com as amigas dela. Isso era, acho que 6 horas da manhã, meu celular. Mensagem. Oi, a Bia esqueceu o telefone aqui, só avisa que a Brenda vai levar pra ela. 6 horas da manhã, me acordando, porque a dona Bia esqueceu uma coisa que ela vive pendurada, né?
1: Tem que botar que uma cordinha, né?
0: Acho uma algema no celular.
1: Agora virou moda, né? Usar o celular na cordinha da pintura.
0: Eu tinha uma época que eu perdi a carteira, rapaz.
1: Nunca sabia onde tava.
0: Nunca sabia onde é que tava a carteira. Aí parei de usar, botei tudo no celular.
1: Eu só tenho
0: agora
1: um
0: só perco o celular.
1: Eu só tenho um grande problema com chave. Se tem uma coisa que eu esqueço, é chave. Eu vou fazer uma corrente e colocá-las penduradas assim, vai sair. Sabe que antigamente as pessoas usavam, né, o molho de chaves na calça pendurado. Acho pendurado. Que eu vou aderir de novo.
0: Tem que comprar aqueles chaveiro vintage, sabe? Que
1: pronto,
0: argolinha de pendurar.
1: Você sabia que a pessoa tava chegando de longe, né? Vinha só os barulhos das chaves assim. Bora, daí a gente falou, Alisson.
0: O porteiro usa muito isso, né? O pessoal que trabalha em condomínios, assim, tem chave de tudo, né?
1: A gente falou sobre colocar ali o esquecer das coisas, porque a Roseli disse que pra ela a medalha de ouro seria por esquecer as coisas. Roseli, um grande beijo pra você, obrigada pela audiência. A Fátima Andrade colocou, boa tarde, ontem não era só na chácara que tinha barro, porque a minha filha Vanessa trouxe alguns quilos de barro do rodeio. Eu vou te contar, hein? Era a calça que foi pro lixo, era barro por todo lado, filha da mamãe, disse a Fátima aqui. Tá chateadinha com a Vanessa. Ô, Vanessa, você trouxe tudo pra casa.
0: Que sorte que tem a Vanessa, né? Não, trouxe tudo sujo, tem a mãe que lava, né?
1: Ah, isso é verdade. Mas a mamãe não tá faceira, não,
0: é
1: tá?
0: Fátima, o nome da
1: Fátima.
0: Mãe, né? Fátima, pega a Vanessa, bota pra limpar as calças, limpar o sapato.
1: Eu acho justíssimo, Fátima, inclusive, parabéns pela iniciativa aí, ó. Tava muito sujo, não tinha o que fazer, gente, lixo. Aí a Vanessa vai reclamar. Mas você vai dizer, ah, mas cadê minha calça, tal, assim, não sei. Aquela que chegou podre de barro.
0: Faz a Vanessa comprar, então.
1: Tá no lixo, pode buscar.
0: Tem que doer no bolso pra aprender.
1: Mais mensagens, boa tarde, reclamar, disse a Sandra Spies. Seria na reclamação que ela ia tirar a medalha de ouro. Grande beijo, Sandra, ótima semana por aí também. Oi, com certeza em comer, disse a Patrícia Rezel do Esmeraldo. Comer, a primeira, hein, medalhista
0: medalha
1: em comer aqui.
0: Medalha de ouro.
1: Comer nota bem 10. É com ela mesma.
0: Vem aí o show do intervalo, já já a gente tá de volta com muito mais pra você, segurança.
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5: Na região dos Vales, 14 graus.
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2: Simone Mendes, canta pra gente, me ama ou me larga?
3: Simone,
2: me larga! 1:27, boa tarde pra você.

0: Alto Banda Modelo com Rogério Magrão. Se eu não tivesse bloqueado.
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0: É hora de falarmos de futebol, senhoras e senhores, e falar do melhor time do sul do mundo, time que me enche de orgulho. Escuta este nome, Samara Santos. Internacional.
2: Sai,
0: isso
2: fora.
0: Sim, é nome de time grande.
2: Ah,
0: se tivesse todos os jogadores do Internacional, nós tínhamos ganho essa Copa do Mundo. O Inter contratou Renan Bloise, é isso? É o Bloise, ex-Corinthians, como novo gerente de mercado. O cargo estava vago desde o meio de junho. O profissional trabalhou com o executivo de futebol Fabinho Soldado no Corinthians e no Flamengo. Bloise vai ser o substituto de Ricardo Sobrinho, o Caco, que deixou o clube durante a pausa do calendário para a Copa do Mundo. O novo profissional colorado deixou o Corinthians em abril, depois de acumular o cargo de scout e gerente de futebol do clube paulista. O Inter promoveu mudanças no departamento de futebol durante a pausa do Brasileirão, saíram os preparadores de goleiros Leonardo Martins, o auxiliar Aparecido Donizete, o auxiliar de preparação física João Goulart, o coordenador de performance Diego Pereira e o gerente de mercado Ricardo Sobrinho. Estas as informações do melhor time do sul do mundo, o Internacional. Não adianta fazer cara feia não, ô Samara Santos.

0: alegria, informação, Portal da Serra, corpo e alma implorando carinho aqui na programação do nosso Vai de Carona. Samara, conte tudo sobre a nossa audiência, nós queremos saber aí. No 995-70-2200, se existisse uma Olimpíada da Vida Real, em qual modalidade você ganharia medalha de ouro? Nós queremos saber se você ganharia medalha de ouro porque você gosta de dormir muito, de comer muito, de reclamar muito, de procrastinar muito ou de perder as coisas. Você vive perdendo as coisas ou esquecendo as coisas.
1: Já apareceu gente que ganha medalha de ouro em comer.
0: Sim.
1: Já apareceu em esquecer das coisas que a gente colocou ali, adaptou, melhor dizendo, perder as coisas barra esquecer as coisas.
0: Isso.
1: Procrastinar, eu sou medalhista de ouro, tá? Já revelei aqui na abertura do
0: Samara,
1: programa.
0: Eu quero saber se na sua casa acontece ou se é coisa da minha idade.
1: Lá vem.
0: E se acontece aos 20 e poucos anos ou se só acontece aos 40.
1: O quê?
0: E seguido acontece dentro da minha casa, de exemplo assim, eu tô na sala, tá?
1: Tá.
0: Aí eu tô sentado no sofá fazendo alguma coisa.
1: Uhum.
0: E aí eu lembro que eu preciso fazer alguma coisa.
1: Tá.
0: Aí eu me levanto.
1: Pra fazer?
0: Me levanto do sofá.
1: Ai, que ódio.
0: E chego na cozinha pra fazer tal coisa. Só que no meio do caminho, assim...
1: O que, que eu fui
0: tipo,
1: fazer?
0: Eu dou uma olhada, vou olhar que horas são. Aí eu pego o celular na mão e olho a hora, tá? Ali, ó, 18 pras duas. E eu chego na cozinha. Quando eu chego na cozinha... Puta merda, o que, que eu vim fazer na cozinha? Esqueço!
1: Oh, não.
0: Aí eu tenho que... Sabe, uns segundos assim,
1: rebobinar.
0: Ou um minuto. O que é que eu vim fazer? Ah, sim, eu tava com sede, vim buscar água na geladeira. Aí eu vou na geladeira, busco água e volto, sento
1: no
0: sofá.
1: Não sei se isso é uma boa ou uma má notícia, mas acontece na casa dos 20,
0: tá? Dizem que isso é o tal do TDAH.
1: Pode ser. Eu não sei, agora tem um termo, né? Eu não sei se é o TDAH de fato, mas eu tenho uma estratégia de que eu volto aonde eu estava. Juro por Deus. Se eu estou na cozinha, por exemplo, e vou no quarto e esqueço, eu volto.
0: Cara,
1: na cozinha no mesmo lugar, tá?
0: Me dá uma raiva, a gente
1: pra
0: tá falando
1: pensar.
0: Sobre esquecer as coisas, né? Lá em casa são dois andares, né? E assim, ó, tipo, já aconteceu também, tô eu lá embaixo na sala fazendo alguma coisa, dou uma olhada no celular assim pra olhar as horas, preciso botar meu celular pra carregar.
1: Uhum.
0: Meu carregador sempre está na cabeceira da cama, na tomada, porque quando eu vou dormir à noite, eu deixo o celular carregando a noite inteira. Tô lá embaixo, eu vou lá em cima, no quarto, buscar o carregador.
1: Tá.
0: Aí eu subo as escadas. Quando eu tô chegando lá em cima, deu vontade de ir no banheiro, vou fazer um xixi no banheiro. Vou no banheiro fazer xixi.
1: Já esqueceu.
0: Desço as escadas. Quando eu chego lá embaixo, tá, mas o que que eu fui fazer? Não fui no banheiro. Eu subi lá pra fazer outra coisa.
1: Aí, nesse caso, as pernas pagam.
0: Aí eu lembro, não, mas eu tinha ido pra buscar o carregador, eu desci e não trouxe o carregador.
1: Mas eu sou campeã de fazer isso. Você sabe que ontem eu desci, eu fui ao mercado, enfim, ainda durante a manhã, pra buscar arroz. Eu tinha um item pra buscar, que era arroz, tá? Aí eu entrei, e o Matheus não foi junto comigo, eu desci do carro, fui sozinha, entrei, peguei arroz, peguei bolachinha, peguei outros itens, Coca-Cola, não sei o que, babá, e voltei pro carro. Sabe o que ele me perguntou?
0: Yeah.
1: Tu pegou o arroz? Mas eu tinha pego, tá? Em minha defesa. Desta vez eu tinha pego. Mas ele me fez a pergunta se eu tinha pego o arroz, porque ele sabe que tradicionalmente eu vou para pegar uma coisa e eu volto com 100 itens menos o que eu tinha ido buscar.
0: Pois é. Isso, o que, que será que é?
1: Não
0: será
1: sei.
0: Que eu tenho algum diagnóstico? Será que tem algum
1: culpado
0: pra isso?
1: Se tiver, nós estamos condenados.
0: Eu achei que pudesse ser alguma coisa da idade. Tipo assim, você chega nos 40 anos e começa a ter esses problemas aí.
1: Ó, segundo aqui a nossa ouvinte, a Juliana, ela disse que estes sintomas se chamam DNA. Data de nascimento avançada. Juliana Bartz, pode ser, tá? Eu não sei se tem comprovação, mas eu acho que é isso, tá?
0: Problema de DNA, muito bem. Vem aí o show de intervalo, já a gente tá de volta com muito mais pra você, segura aí.
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2: Na região dos Vales, 14 graus.
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1: Arauto, alegria, informação, Lua Santana com Léo Foguete. Dona, aqui na programação do nosso hoje.
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1: É, vai de carona. 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

0: muito boa tarde pra você. A partir de agora, Clube da Arauto, mais uma atração aqui da sua 95.7 a partir de agora, em 2:11, 2:11, iniciando mais uma tarde pra você. Já estava, né? No início aí, com o Alisson Fernandes e também com a Samara Santos, vai de carona, e agora seguimos por aqui com você até as 5 horas no Clube da Arauto. Eu sou o Dalvan Barros, tenho o prazer do carinho, a sua participação a partir de agora. É muita música, entretenimento, a sua participação, as informações, também os destaques em notícias para você acompanhar. Muito sucesso, as novidades, tudo isso para você a partir de agora aqui nas ondas da 95.7. Vamos lá, hoje segunda-feira, né? Isso! Mais uma semana iniciando. Hoje dia 13 de julho. Uma semana promissora para você aí, viu? É de boas notícias, de realizações, de prosperidade e muita saúde pra gente dar sequência aí, né? Sequência no mês, no ano também, certo? Ótima, excelente tarde pra você, uma ótima, excelente semana também. Vamos lá, dando sequência aqui, quero atualizar junto com você a temperatura. Vamos lá, vem junto. É em Santa Cruz, Veracruz, em toda a região dos vales, é de 14 graus. Céu nublado, esse é o clima então da tarde desta segunda-feira. 995-70-2200. Vamos lá, né? Você participando, aquele feedback, pedindo música, me conta como foi o seu final de semana, né? Como foi a sua manhã de segunda-feira também, a expectativa para a semana, bora. Tá bom, você interagindo conosco através da mensagem de áudio, a mensagem de texto, aquela imagem bacana também, pode fazer o registro e mandar pra gente. Vamos lá, nossa plataforma de sorteios, tem presente da Uvan? Claro que tem, sempre tem. 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Vamos lá então, agora tem a nossa charadinha para você também brincar com a gente, participar.
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0: Muito bem, vamos lá então com a nossa charadinha, 2:13, 2:13, antes do primeiro bloco, para você participar, interagir conosco e pensar. Bora botar aí a cabeça, a cachola para pensar, viu? Ó, atenção, hein? No corpo de um humano e do planeta Terra, sou o que mais existe nele. Olha só essa, hein? Essa é pra pensar. Bora aí. Repetindo, atenção. No corpo de um humano e do planeta Terra, sou o que mais existe nele. Quem sou eu? Diga pra gente, bora participar. Essa é a nossa charadinha de hoje. Começando o Clube da Arauto, Zé Neto e Cristiano, cadeira cativa. Boa tarde pra você. 2:14.
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0: Arauto Alegria Informação, tá aí, fechando muito bem. Nosso primeiro bloco, só começando pra você, Clube da Arauto nesta segunda-feira, igual ela, só uma, Wesley Safadão. Vamos lá trazer o recado, a turma que já tá mandando pra gente, já tá interagindo e acertando também aí a nossa charadinha de hoje. Olá, boa tarde, tudo bem? Tudo certo, tudo beleza? Sou a Janaís, do bairro Esmeralda, aqui em Santa Cruz. A resposta da charada está correta. Muito bem, ótima e abençoada semana para todos na escuta. Abraços. Outro abração para você, Janair, obrigado pelo carinho, viu? Pela audiência de sempre. Ótima e abençoada semana para você. Pois então, gente, a nossa charada de hoje, olha só, hein? No corpo de um humano e no planeta Terra, sou o que mais existe nele. Quem sou eu? Diga pra gente então. Bora interagir aí a resposta da nossa charadinha 995-7-022-00. Olá, boa tarde. Aqui é o Wagner de Monte Alverne. A resposta da charada está correta. Boa, Wagner! Isso aí, meu garoto, a turma tá sentando, hein? Que maravilha! Sabe tudo de charadinha. Abração pra você, queridão. Ótima semana aí, viu? Sempre acompanhando a Arauto. Abraço. Vamos lá de intervalo. No próximo bloco já tem aí o Vale a Pena Ouvir de Novo. Que tá demais aquela viagem no tempo. É na sequência. Volte já já.
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0: Já já tem. Depois tem Gustavo Lima. Proibido Terminar. Mais um sucesso do embaixador. É já já.
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0: 2:27, Arauto.
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0: Na região dos vales, 14 graus.
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Vamos lá, Clube Mais Sucesso. Chegando aí, Gustavo Lima, Proibido Terminar. Ótima tarde pra você, 28 para as 3.

0: Marília Mendonça cantando pra gente, Leão, agora tá na hora, vale a pena ouvir de novo.
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0: 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E hoje uma canção, uma música super conhecida em todo mundo, porque você vai agora acompanhar e vai recordar também e voltar no tempo. Uma viagem que a gente vai lá para os anos 2000, é meados aí do início dos anos 2000, Vagon Boys. Que tal? Esse grupo você com certeza já ouviu, não é mesmo? Já conhece? É um grupo holandês da Eurodance, é uma criação aí, né, do grupo da Yolanda, né, trouxe sucessos aí para o mundo inteiro. A gente vai conhecer agora, aliás, conhecer não, a gente vai recordar, voltar aí em meados dos anos 2000, a música bem conhecida, A Viagem no Tempo, aqui no nosso Vale a Pena Ouvir de Novo, Xalalala, do Vagon Boys. Vai cantar pra gente agora, abrindo então aí, pra gente voltar no tempo, aqui no nosso Vale a Pena Ouvir de Novo.

0: Arauto, alegria, informação, muito bom voltar no tempo, hein? Lá em meados dos anos 2000, a música realmente é pra matar a saudade, a gente traz pra você o quadro aqui da Arauto, do nosso Clube da Arauto, pra você, o Vale a Pena Ouvir de novo, Bangle Boys, xalala, legal essa, hein? Essa é legal pra matar a saudade realmente. Fechando muito bem mais um bloco, antes aqui do nosso intervalo, daqui a pouquinho também tem as informações, os destaques e notícias pra você acompanhar, também tem o Toca Mais daqui a pouquinho, já na segunda hora do nosso clube de hoje. Antes aqui trazer o recado, né? Olha só, a Vera Kipper está conosco. Vera, tudo certo, hein, querida? Ótima tarde pra você, viu? Resposta da charada está correta. Boa, querida. A turma tá acertando de primeira aqui a charada, né? Tá acertando de primeira. Eu quero saber se você sabe, hein? No corpo de um humano e do planeta Terra, sou o que mais existe nele. Então, quem sou eu? Diga pra gente, 995-7-022-00. Responde aí.
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0: Vai respondendo, vai participando, tem presente rolando também na plataforma de sorteios. Aí, ó, atração confirmadíssima da Oktoberfest, Simone Mendes vai cantar pra gente, hein? É já já.
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0: Na região dos Vales, 14 graus.
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1: 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Já voltamos.
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Vamos lá então, 7 minutos faltando para as 3. Simone Mendes, Saudade Proibida, boa tarde para você. Na sequência, daqui a pouquinho, as informações, os destaques e notícias. É já já.

0: Alto Alegria Informação, fechando muito bem a nossa primeira hora. Bom demais, ouvimos o Pixote, a culpa é do coração. Gente, eu volto já a segunda parte do nosso Clube da Arauto de hoje. Tem 6 músicas na sequência daqui a um pouquinho, ou toca mais as informações também, os destaques e notícias para você acompanhar no Dia a Dia News. É já.
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0: Depois, abrindo, toca mais com essa pedrada. É. Danilo e Davi, apaga. E na sequência. Digital.

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7: 3:08, 13:08, temperatura em Santa Cruz do Sul e região é de 14 graus. E direto do portal Arautos, destaques em notícias. Avenida Oscar Baumhardt vai ter bloqueio na manhã desta terça-feira para retirada de árvore. O trânsito em linha Santa Cruz vai ser interrompido nos dois sentidos a partir das 8:30. Os motoristas vão poder utilizar a rua Germano Frantz como rota alternativa. A previsão é que o trânsito seja liberado por volta das 11 horas da manhã. Praças de Santa Cruz vão ter programação cultural.

ampliada. O município pretende intensificar eventos gratuitos e vai receber uma unidade cultural itinerante do governo federal. Conforme o secretário Douglas Alberts, o veículo é equipado com cinema interativo, telão, biblioteca móvel, estrutura para podcast, palcos e outros recursos para atividades culturais. E ainda, Santa Cruz avalia propostas para a futura escola de educação especial. O planejamento inicial prevê espaço centralizado para o atendimento pedagógico de deficiências. O projeto é defendido como uma missão para preencher lacunas de escolarização de alunos que necessitam de mais tempo para o desenvolvimento. A ideia é que os estudantes permaneçam vinculados até os 21 anos. 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

0: Muito
1: bem, a música boa é sucesso pra você agora, 3:11. Gente, tá chegando aí 6 músicas sem intervalo, hein? Mas aqui, um F5 na temperatura, 14 graus. Chão nublado, esse é o clima dessa segunda-feira. Tá tudo certo. Vamos lá. A gente faz um clima bom pra você aqui no seu rádio, viu? No seu trabalho, na sua casa, tá de folga hoje? Ah, começando a semana de folga, é tudo de bom. Ou quem sabe, né? Nada de folga, tá no seu trabalho e tá acompanhando a Arauto. Obrigado pelo carinho, viu? Tamo junto sempre. Vamos lá então, 6 músicas agora pra você interagir conosco e participar e dar mais volume no rádio. 13:11. A música 1, Apaga, Apaga, Apaga, Danilo e Davi. Na 2, Simplesmente Acontece, Ana Castela com Péricles. Na música 3, Voltou com Quem Não Voltava, Israel e Rodolfo. Na música 4, Apelido Carinhoso, Gustavo Lima. Na 5, Expresso, Sabrina Carpenter. É, Sabrina Carpenter. Isso, na música 5, tá bom? Expresso. E pra fechar a sequência, na 6, Gaivota. E aí, é Jorge Matheus com Matheus e Cauã. Bora com você, participe.
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4: Eu acho que você tem que mandar aquela mensagem. 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

0: informação. Tá aí Jorge Matheus com Matheus e Cauã, Gaivota, fechando a sequência do Toca Mais desta terça. Hoje é segunda, minha audiência. Ah, é, só tá começando a semana. Calma, vamos lá. Hoje é segunda-feira, estamos aí com o nosso Clube da Arauto pra você e também a resposta, né, que a turma tá mandando pra gente, interagindo aí com a nossa charadinha. E a maioria está certo aqui, viu? Olá, boa tarde, me chamo Moacir Pacheco da Silva. A resposta da charada, Moacir. E aí, meu garoto, tudo certo? A resposta está correta. Aê, boa, certa, né, resposta. Muito bem, seguimos por aqui, ó. Hoje a nossa charada é assim, ó. No corpo de um humano e do planeta Terra, sou o que mais existe nele. Eu vou repetir. No corpo de um humano e do planeta Terra, sou o que mais existe nele. Quem sou eu? Bora responder pra gente aí, interagir. Nossa charadinha de hoje, 995-70-2200, hein? No corpo de um humano e do planeta Terra, sou o que mais existe nele. É bem interessante essa resposta, viu? É bem legal. Bora interagir conosco, participar. Vamos lá, tem mais participações aqui, recado. O Flavinho mandou recado pra gente aqui, né? Fala, Flávio, tudo certo? Mandou mensagem, tá na sintonia. Boa semana pra você, garoto. Sempre acompanhando Aral, que maravilha. Boa semana, ótima tarde também, viu? Vamos lá de intervalo, é isso? Rapidão, volto daqui a pouquinho com mais música boa e, claro, você participando, interagindo conosco. Já, já.
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0: Já tem. Olha aí, depois tem as gêmeas. Vai lá pra você ver o que acontece, hein? Hã? É, fica a dica. Maiara e Maraíza na sequência.

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1: 28 minutos faltando para as 4, Arauto.
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1: Na região dos vales, 14 graus.
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5: Muito bem, depois do show do intervalo, estou de volta para mais sucesso para você. 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

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Vamos lá, de mais sucesso, música boa. 22 minutos faltando para as 4. Vai lá, Maiara Maraíza. Você.

0: Arauto, alegria, informação, sucesso, aquele pagodinho do Ferrugem, arrependidaço. Tudo bem, fechando aí mais um bloco, vamos lá, o seu contato, nosso WhatsApp, tá bombando, que maravilha, iniciando a semana desse jeito com o pé direito, acompanhando Arauto, é tudo de bom, hein? Abração pra você, obrigado pelo carinho, ótima semana também, você que tá no trabalho aí, tá na sintonia, bom trabalho, né? Seguindo aí na vibe, você quem sabe tá em casa hoje, tá de folga, quero mandar um abraço também aos motoras, né? A turma que está no trecho, levando Arauto de carona, que maravilha, obrigado pelo carinho, viu? Desejo uma ótima semana, boa tarde também, bom trabalho, certo? Vamos lá, vamos trazer aqui a resposta da nossa charadinha, que hoje é desse jeito, ó. No corpo de um humano e do planeta Terra, sou o que mais existe nele. Então, quem sou eu? Bora aí, 9957-02200. Bora participar, interagir conosco, a nossa charadinha desta segunda-feira. Quem tá mandando um recado pra gente aqui? Abraço para Janaís, do bairro Esmeralda, está conosco. Resposta correta, Janaís. É isso aí, querida. Quem mais aqui está conosco, participando? A resposta da charada, boa, é isso aí mesmo. A Gisane, ô Gisane, tudo certo aí? Deixa eu ver, Gisane, né? É, tá, beleza. É isso aí, viu? Resposta corretíssima, querida. Quem mais aqui conosco? Olá, boa tarde. Alina, sou Alina, resposta da charada também está correta. Isso aí, querida, boa, Alina. Isso aí, viu? A turma tá acertando, viu? Sabe tudo de charadinha. Bom demais. Então tá certo, vamos de intervalo? É isso aí, volto já já com mais sucesso pra você.
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0: Vamos lá, mais uma do embaixador, hein? Daqui a pouquinho tem Assunto Que Dói pra você curtir aqui no Clube da Arauto.
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0: Agora faltando 12 para as 4, Arauto.
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2: Na região dos vales, 14 graus.
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1: Muito bem, estamos de volta. 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

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Depois da dica pra você da pizza de hoje, chegando aí Gustavo Lima. O assunto que dói. 5 para as 4.

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Do jeito que você gosta, chegando mais música boa. Vamos lá, clube. Kleber e Cauã, até ficar velhinho, 4:12.

0: Então, Alô Ambev, o som de Zeneto e Cristiano fecharam muito bem mais um bloco, hein? Mais uma sequência de sucessos pra você do Clube da Arauto desta segunda-feira. Vamos lá, minha audiência, boa semana pra você aí, viu? Seguimos na vibe desta segunda, iniciando mais uma semana, 14 graus de temperatura, céu nublado, mas o clima por aqui tá muito bom, porque, né, temos a audiência e o recado, a participação, o feedback de você que participa. Bom demais, hein? Bom demais. E eu tenho a charada de hoje também, daqui a pouquinho eu tenho a resposta na finaleira. Atenção, hein? Ó, no corpo de humano e do planeta Terra, sou o que mais existe nele. Repetindo para você entender, ó. No corpo de um humano e do planeta Terra, sou o que mais existe nele. Você sabe? Responde pra gente. Quem sou eu? Vamos lá então, hein? A resposta para você que tá mandando pra gente. A maioria tá acertando, hein? Tem uns que dá na trave aqui, mas tá tudo certo. Tá tudo certo. O que importa é que você interage conosco e participa. É certo? Vamos lá. Olá, boa tarde. Quem manda pra gente recado aqui? Muito bem, quem está conosco, hein? Não tem o nomezinho? O 4117. Responda pra gente seu nomezinho, meu garoto. Vamos lá, turma que está acompanhando, tem mais participações aqui, o Wagner Silva, do bairro Margarida, tá na audiência, boa tarde pra você, Wagner, tudo certo, hein, queridão? Bairro Margarida tá na sintonia, hein, bom demais. Obrigado pelo carinho, viu? Abraço pra você. Deixa eu ver o nomezinho lá do rapaz que participou aqui, tá digitando. Vai lá, diga pra gente seu nome, hein, meu garoto. Ah, muito bem, o Léo Seibert, é isso? Ligado na Arauto, Lojas Becker. Alô, turma da Lojas Becker, obrigado pelo carinho de vocês aí, viu? A turma trabalhando e na sintonia, valeu, Léo. Abraço a você e os colegas aí, viu? Obrigado pelo carinho. Resposta certa, hein, garoto? É isso aí, resposta certa, gostei, boa. Vamos lá, seguimos por aqui. Olá, boa tarde, sou a Luana do bairro Pedreira. A resposta correta também, Luana, obrigado pelo carinho, querida. Boa semana pra você aí, viu? Eu falei, a turma tá acertando. Vamos lá, gente, antes do intervalo, preciso trazer pra você aqui, o sorteio está rolando aí na plataforma, daqui a pouquinho no final do programa, tem aí limpeza dentária Prodente Med, uma super limpeza dentária pra você da Prodente Med. Além disso, Júlio da Casa Mais Quente, que é o papo que eu vou trazer pra você agora, pra tá participando. 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
0: E assim, enquanto você vai participando da charada, das promoções na plataforma de sorteios, tem mais música pra você. Já já tem banda.
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0: Quatro horas, 27 minutos, Arauto.
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0: Na região dos vales, 14 graus.

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0: Arauto Alegria, informação, tá aí, ouvimos o filho da mãe, Guilherme Benuto, fechando muito bem, mais uma sequência de sucesso, é o nosso Clube da Arauto desta segunda-feira, já quase fechando a edição de hoje também, daqui a pouquinho tem o Mundo Sertão com o Daniel Schwember, já está no camarim da Arauto, é pra trazer só o fino do sertanejo pra você acompanhar também, né, as informações, os destaques e notícias pra você, além disso, claro, muita participação da audiência e presentes, é já já o Mundo Sertão para você às 5 horas. Vamos lá, o Valmor Pereira conosco. Muito boa tarde, amigão. Aqui é o Valmor. Pois então, Valmor, quase essa resposta, hein? Ó, quase essa. Mas não é não, viu? Dá mais uma pensada aí, tá certo? E manda pra gente novamente aí, tá bom? Valeu, queridão. Ótima tarde para você também aí. Ele manda assim pra gente, ótima tarde para esta equipe de profissionais da Arauto. Vocês são show. Valeu, queridão. Obrigado pelo carinho aí, viu? Dá mais uma pensada aí e responde novamente pra gente a nossa charadinha de hoje. Certo? Ó, no corpo de humano e do planeta Terra, sou o que mais existe nele. Quem sou eu? Manda ver, manda ver. Olá, boa tarde. A Clair Fátima Oliveira, do Jacarandá. Ela manda pra gente aqui resposta correta. Boa, Clair. É isso aí, querida. Ótima tarde pra você. Boa semana. Olá, boa tarde, amigos. Sou a Silvia Rosane, sou do bairro Imigrantes, em Veracruz. A resposta também está nota 10. Nota 10. Boa, Silvia. Obrigado pelo carinho, viu? Ótima tarde pra você. Excelente semana também, tá bom? Seguimos por aqui. Abraço pra turma do bairro Pedreira, na sintonia. A Luana conosco por lá. Ela manda a resposta da charada. Resposta corretíssima. A Gessi Nunes da Silva conosco também. Gessi, tudo bem, querida? Ótima semana aí também, viu? Obrigado pelo seu carinho. Gente, daqui a pouquinho tem sorteio. Daqui a pouquinho tem presentes. Quem não gosta de presente, todo mundo adora, não é mesmo? Então, Arauto, tenho pra você, como sempre. Daqui a pouquinho, aquele presente. Pra você começar aí com o pé direito a semana. Que tal uma limpeza dentária? Pra você ficar com um sorriso mais lindo, hein? Ah, bom demais, não é mesmo? 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Vamos trazer as últimas participações, é isso, né? Já vou chegar também com o último bloco. Então tá certo, deixa eu fazer o registro aqui de mais algumas participações pra gente fechar a edição de hoje. Olá, boa tarde, Arauto. A resposta da charada está correta. A Jéssica mandou um recadinho pra gente. Abração, Jéssica, pra você também, querida. Quem mais conosco aqui? Olá, boa tarde, Arauto. A Maria Luísa da Silva, do Alto Trombudo, em Vale do Sol, tá participando. A resposta correta também. Quem mais aqui? A Salete Wagner conosco. Abração pra você, Salete. Resposta corretíssima. Nota 10. Boa, boa, boa. Agora sim, gente, intervalo, volto já já.
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0: Mas tá bom demais o nosso clube de hoje, hein? Assim como sempre. Assim como sempre. Daqui a pouquinho tem aí Displicente, Wesley Safadão.
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0: Treze para cinco, Arauto.
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0: Na região dos vales, 14 graus.
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0: você estar bem.
1: Vamos lá, após o show do intervalo, estamos de volta, já quase fechando também a edição de hoje do clube. 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

0: Então, o que você sempre quis. Vamos lá, Clube. Dale, dale, dale. Vai, sucesso. Displicente. Som do Wesley Safadão. 8 para 5.
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0: Arauto, alegria, informação, bom demais, hein? Que programaço fizemos. Abrindo com o pé direito, com chave de ouro, com tudo que tem direito à semana. Bom demais. Tá aí daquele jeitão, Péricles cantando pra gente. Vamos já trazer aqui a nossa resposta da charadinha. Bora, bora, bora com a resposta da charadinha. Vamos lá, rapidão aqui pra gente trazer o sorteio, hein? Na sequência tem Mundo Sertão. Vamos lá, gente, no corpo de um humano e do planeta Terra, sou o que mais existe nele. Quem sou eu? E a turma que respondeu a resposta correta, que é a água. Resposta certa, corretíssima. Nota 10 pra audiência que participou e mandou bem, hein? Mandou bem. Agora sim, vamos para o sorteio.
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0: muito feliz. Antes aqui, mandar um abraço pro Gerson de Cachoeira do Sul. Gerson Félix tá na sintonia, respondeu aqui também pra gente. Boa, meu garoto, resposta certa, viu? Isso aí, nota 10. Certo, vamos agora com o sorteio. 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Quem fatura, hein? Já tem aqui. Já tem a ganhadora. Karina Simeone, parabéns, Karina, tá se dando bem com o presente da Arauto, hein? A Prodente Med, certo? Muito bem, gente, a gente retorna amanhã, às 14h, com mais edição do Clube da Arauto, vem aí Mundo Sertão com Daniel Schwemer. Abraço pra você e até a noite, né? Com um bom de baile ainda hoje.
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0: Depois é assim, começando já com essa pancada do Mundo Sertão. Lembrança boa, trai a véia, gente.

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3: 5:02. 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

Jovens, meus amigos e minhas amigas, muito boa tarde. 5:09, cá estamos nós, iniciando mais uma edição do Mundo Sertão, nessa segunda-feira de meu Deus, né? Final de semana se foi, segunda-feira tá aí, já tá terminando também. Enfim, como é que foi teu fim de semana? Foi legal? Foi numa boa? Estamos aqui, né? Te fazendo companhia nesse final de tarde, né? Com muito sertanejo de qualidade, com muita música boa, fazendo a reta final aí do teu expediente, você que está no trabalho, você que já está no trânsito, nos dando aquela carona, muito, muito, muito, muito obrigado. E você que está em casa, já botou a pantufinha no pé, já está com o chimarrãozinho pronto, está com a vida de boas, coisa boa, bom demais. Gente, 995-70-2200, WhatsApp da Arauto, você manda o teu alô, mandar a tua mensagem aqui pra mim, é, e também na plataforma de sorteios tem presentes, na segunda-feira tem presentes, mas é claro que tem, sempre tem, né? 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Bah! Só não falar da calda de chocolate já me deu água na boca. 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Ou quem sabe levar pra casa, né? 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

5:17. Um excelente final de tarde. Música e informação na batida certa, do jeito que a turma gosta, né? As informações chegam direto da redação do Portal Arauto. 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Um abraço para minha amiga Márcia, abraço pro Cláudio, pro Carlinhos, a turma da Santa Cruz Máquinas e Ferramentas e da Assistência Santa Cruz, que também nos dão a honra da sua audiência. Turma aí na Gaspar Bartolomai, valeu, tamo junto. Olha, Santa Cruz começa a discutir lei para regulamentar food trucks, melhor, né? A Câmara de Vereadores realiza uma audiência pública no dia 22 de julho para debater uma proposta inédita para o setor. A cidade tem cerca de 25 food trucks e ainda não possui regras específicas. O objetivo é organizar a atividade e ouvir empreendedores, moradores e entidades antes da apresentação do novo projeto. Tá aí a informação, Arauto.

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1: Pra fechar muito bem esse primeiro bloco. É o fino do sertanejo no seu final de tarde aqui nas Ondas Sonoras Arauto. Esse é o nosso Mundo Sertão. Vamos mandar abraço aqui. Olha aí, deixa eu ver aqui quem está conosco. A minha amiga Karina Simeone. Karina tá com problema. Olha aí, rapaz. Isso é problema bom, Karina.
0: Problema bom.
1: Um abraço pra ti. Qual o horário? Posso retirar quem ganhou o prêmio aqui? Deixa eu ver aqui. Horário comercial sempre aqui na Arauto, tá? É, um abraço especial pra minha amiga Fátima também. Valmor Pereira com a gente aí. A Tati Correia Soares, do Loteamento Motocross, também está conosco. Que alegria, que coisa boa. 995-70-2200. Pessoal do comércio que nos ouve também, nosso muito obrigado. Sempre com o rádio ligado, né? Os quatro cantos aqui da nossa região, né? Dando sempre aquela moral pra gente aqui da Arauto. Coisa boa. Depois do intervalo tem mais.
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1: Cinco e 23, Arauto.
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1: Na região dos vales, 13 graus.
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0: Mais um blocão. Bloco aqui.

0: entre um Chimas e outro.
1: Faz barulho aí!
0: É, faz barulho. A informação chegando por aqui também. 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As notícias para você ficar bem plugadinho no final da tarde, né? Santa Cruz realiza leilão eletrônico de bens públicos em agosto. A prefeitura vai vender máquinas, veículos, utensílios e sucatas que não estão sendo mais utilizados pela administração. A disputa será no dia 4 de agosto, por meio do portal de compras eletrônico do Banrisul. Os bens estarão avaliados em cerca de 713 mil e vence quem fizer o maior lance por lote. Para participar, pessoas físicas e jurídicas com CPF ou CNPJ regularizados. Tá aí, leilão, né? Nos próximos dias aí. Tá bom? É informação na Arauto.

0: Arauto, alegria e informação, o galã Luan Santana, fechando mais um bloco aqui nesse final de tarde, tempinho que tá mais ou menos, né? Tá meio esquisita a coisa. Parece que amanhã o sol vai reinar pleno. E o comentário, a boca pequena aí que tem aí, que vai esquentar bastante, né, gente? Até sexta-feira é pra fazer 31 graus na sexta. E no sábado em diante é pra vir chuva. Mas eu vou deixar essa parte de previsão do tempo pra quem realmente entende. Nosso colega Rafael Cunha, já daqui a pouquinho tá chegando, e nos traz a resenha aí pras próximas horas, pelo menos pras próximas horas, amanhã até quarta-feira, como fica o tempo. Tudo que tá chegando agora na plataforma de sorteios, tem presentes te esperando. 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Claro! 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Né? A gente vai repercutindo por aqui, né? A turma da Gruta, aquele abraço. Vale cafezão, vale compras de R$35 das padarias Rock Show, tá valendo também. E o ingresso pra noite de sexta-feira no Labarca, Banda Nave Som, Banda da Casa, uma super festa noite de sexta-feira. Um abraço pro Cardial e pra dona Josi. Um abraço pra vocês, meus amigos. 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
0: Aqui é sujeito homem. É sujeito homem, viu? Aqui.

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0: Região dos Vales, 13 graus.
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5 para 6, Gustavo Lima com Matheus e Cauã. Bora lá com as informações, as notícias, final de tarde. 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Novo sistema de bombeamento amplia o abastecimento de água e obras avançam em Santa Cruz. A Corsan segue com intervenções na rede de água e esgoto nos bairros e coloca em operação na quarta-feira o novo Buster em linha Santa Cruz. O equipamento aumenta em cerca de 30% a capacidade de distribuição. As obras também incluem implantação de redes, substituição de adutoras e recomposição de pavimento, com possíveis alterações temporárias no trânsito. Daí a informação na Arauto.

Arauto, alegria, informação, banda Passarela, hoje é Blitz, hein? É, fechou aqui a nossa primeira hora, bora lá, rumo à segunda hora, seguimos firmes e fortes, com muita música boa, com informação, esse final de tarde da Arauto é fantástico, bora lá pro intervalo pra voltar na sequência com mais...

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5: Já de volta, hein? Bora lá. Esse é o Mundo Sertão. 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Alô, minha amiga Loiva. Alô, Elisandro. Alô, Velox 11. Um abraço pra vocês. Israel e Rodolfo. Hoje não.
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5: 6 e 9.
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0: Rogério Magrão e o coração pirou. Vamos lá que tá na hora da informação, né, gente? As notícias chegando direto do Portal Arauto. 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Gente, olha, conheça os ilícitos eleitorais e as condutas proibidas em 2026. Com o calendário eleitoral em andamento, a Justiça Eleitoral reforça as regras que candidatos, partidos e eleitores devem seguir. Entre as irregularidades estão abuso de poder, compra de votos, fraude, uso de máquina pública, gastos irregulares de campanha e desinformação com inteligência artificial. As informações podem resultar na cassação da candidatura, inelegibilidade e outras sanções. Tá tudo lá no Portal Arauto para você conferir.
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0: Arauto, alegria, informação. Jorge Matheus e a cantada boba. Fechou mais um bloco por aqui. Um excelente final de tarde. Olha aí, um abraço pro Davi, Ismael, Frederic, Torteamento Motocross. Quero ouvir o Rogério Magrão. Tocamos agora, né, meu velho? Mas a Marcos Adelmo Freire, um abraço. Eleni Souza Klung, uma ótima semana pra nós aqui, né, Eleni? E pra ti também, viu? Pra toda a tua família aí, né? Com a Madalinha Fundinho, aquele abraço. Meu amigo Jair Resch e a Marceli Fischer. Toca Calcinha de Renda do Gustavo Lima com o Panda. Mas é claro. Boa tarde. O anúncio do leilão da prefeitura, qual cidade? Santa Cruz do Sul, tá? Um abraço, Rafael Silveira, sobre o leilão aqui em Santa Cruz, prefeitura de Santa Cruz. No portal Arauto você confere a matéria completa, pode dar uma espiada por lá. Plataforma de sorteio está bombando. Rodízio de pizza da Gruta, Vale Cafezão da Rock Show, ingresso para a noite de sexta-feira no La Barca com a banda Nave Som e a banda da casa. E eu vou pro intervalo, na sequência, no próximo bloco já tem a previsão do tempo. Claro!
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0: Maiara e Maraíza, quem sente saudade sou eu.

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1: Região dos Vales, 11 graus.
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4: Parece que o frio vai dar uma trégua, né? Já já a previsão do tempo. Daqui a pouquinho.

0: tá a moda boa, tá na hora da previsão do tempo.
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0: 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Deixa eu chamar aqui o nosso especialista em previsão do tempo, Rafael Cunha. Chega mais, seu Cunha.
3: Muito boa noite a todos que nos acompanham. O dia foi marcado pela nebulosidade, com eventuais aparecimentos do sol em alguns momentos. A tendência para amanhã é que o sol ganhe força e, por isso, com o tempo seco, a temperatura mínima reduz um pouco. A mínima fica em 5 graus amanhã, com máxima de 20. Já na quarta-feira, mínima de 7, com máxima de 23 graus, também com o dia marcado pelo sol. Com as informações do tempo, Rafael Cunha.
0: Obrigado, Cunha. Obrigado pelas informações.

tua alegria, informação, indústria musical. Eu de você, você de mim. Penúltimo bloco tá fechando por aqui. Mandar os últimos abraços, minha amiga Alice, uma ótima. Olha que chimarrão bonito, hein? É, o Chimas Alice Vilgues de Alto Boa Vista. Muito obrigado. Tem mais aqui. Deixa eu ver aqui, um abraço pra minha amiga Lourdes e a Nete também tá com a gente, mandou mensagem agora. Eu vou fechar aqui as participações e durante o intervalo dá tempo ainda de você ir lá na plataforma de sorteios e concorrer aos presentes do programa. Vou trazer mais uma vez aqui os presentes do programa. Hoje tem rodízio de pizza da Gruta, vale cafezão, vale de R$35 da Rock Show e o ingresso para a noite de sexta-feira no Labarca com Nave Som e a Banda da Casa. Participa lá com a gente e já já eu tô de volta com as

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0: Na região dos Vales, 11 graus.
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0: tá aí a banda Doce Pecado. E a chantagem emocional, moda boa, né? São das bandas aqui para fechar os trabalhos do nosso Mundo Sertão desta segunda-feira.
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0: Fecha-se os trabalhos, abre-se a parte dos sorteios. Vamos ver quem leva os presentes do programa. Ingresso para o Labarca, noite de sexta, Marcelo Oliveira da Silva. Cafezão da Rock Show para Dulci Rochai. E o rodízio da gruta para Rita Helfer. Feito, turma. Amanhã tem de novo, se Deus quiser, nosso encontro marcado aqui nas ondas sonoras da Arauto. Te espero a partir das 5 da tarde. Uma excelente noite de segunda. Tá chegando mais um campeão de

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1: Já tem. Vou começar bem, ó. Os atuais, Voarei.

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estamos começando. Bom de baile pra você a partir de agora. Vamos lá, estamos chegando, minha audiência. Muito boa noite pra você hoje, segunda-feira, dia 13 de julho. Cá estamos para mais uma atração da Arauto pra você a partir de agora. Após o Mundo Sertão com o Daniel Schwember, seguimos por aqui só com aquele estilo para a gente dançar. Para começar a semana daquele jeito, com pique, energia total, com o pé direito aqui nas ondas da Arauto, hein? 7:06, 7:06. Ótima noite pra você. Seguimos juntos, né? Já estávamos aí durante a tarde no Clube da Arauto. Agora por aqui, vamos juntos até as 9 horas. Vamos atualizar a temperatura. Hoje o sol não apareceu, um dia nublado. A temperatura agora atualizando é de 11 graus, céu limpo. Esse é o clima da noite desta segunda-feira. Quero você interagindo conosco, participando. 995-70-2200. Nosso WhatsApp do sucesso para você mandar vir lá e participar, tá bom? Te espero o seu contato, ó. Valendo mensagem de áudio. Solta a voz aí. Vamos lá, né? Isso. Aquela imagem bacana também que você faz o registro e manda pra gente. Fica à vontade pra você participar. Só não fica de fora da nossa programação, beleza? 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

0: eu acho que você tem que mandar aquela mensagem. Mas manda o que está no seu coração.
1: Porque se fosse eu falaria.

0: Sextou, alegria, informação, apaga, apaga, apaga. É o som do Danilo e Davi, fechando muito bem o nosso primeiro bloco, só começando, bom de baile, festa, segunda-feira. Manda um abraço aqui já pra turma que está na sintonia, tá mandando um recado pra gente já, a Eleni Souza Glung, lá de Linha Fundinho, em Veracruz, tá na sintonia. Manda assim pra gente. Boa noite, Dalvan, sempre acompanhando a Arauto em Linha Fundinho. Tá certo, uma ótima semana pra você, tá bom? E a família também aí em Veracruz. Vamos lá com mais recados. Valmor Pereira conosco também. Fala, Valmor, tudo certo, querido? Ótima noite aí, viu? Forte abraço, tá na sintonia, boa semana também. Ele que participa em toda a nossa programação, que bacana. Valeu, querido. Intervalo, isso aí, né? Volto na sequência com mais música boa, já já.
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0: Vamos lá, depois do intervalo. Os amigos do grupo Presença. Essa é nova, hein? Lançamento. Amor Alcoólico. Legal essa. Já já.

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0: Na região dos vales, 11 graus.
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Bora, 7h26. Grupo Presença, Amor Alcoólico. Boa noite.

Arauto, alegria, informação. Admita, Matheus e Cauã com Laona Prado. Muito bem, fechando desse jeito. Mais um bloco aqui do nosso Bom de Baile pra você desta segunda-feira. Abraço aí pra turma na audiência, o David Ismael conosco.

0: Osco, loteamento motocross, fala queridão, tudo certo na audiência aí, né? Que maravilha. Toda a turma aí do loteamento motocross na audiência, pede Rogério Magrão, olha aí, daqui a pouquinho tem um som, tá bom? Boa noite, sou a Eduarda, moro em Rio Pardo, olha aí a turma da nossa querida cidade histórica de Rio Pardo, a Eduarda mandou aqui pra gente, né? Isso. Tá na sintonia, uma ótima noite pra você, querida, uma boa semana também, tá bom? Vamos lá, vamos trazer mais participações e na sequência o nosso intervalo, mas antes tem um convite para você, tá bom? Abração aqui pro Fernando Oliveira, olha só, já mandando um registro pra gente, né? Aquela imagem bacana, aquele chimarrão especial, acompanhando aí com a família, obrigado querido pelo carinho, viu? Abraço para você, boa semana aí, obrigado pela foto aqui, né? Deixa eu curtir. Fernando, que é lá do bairro Arroio Grande, tá participando. Legal, você também pode interagir conosco através da imagem, né? Da foto, pode ficar à vontade para mandar pra gente aí, tá bom? É, com aquele chimarrão, quem sabe com a família, tá no trabalho ainda, pode fazer o registro e mandar pra gente. 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
0: Mais um clássico chegando, Banda Enigma. Para recordar essa, hein? Isso não é amor. É já já.
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0: 18 para as 8, Arauto.
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0: 3240.
1: Muito bem, estamos de volta. 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

0: alto, alegria e informação. Olha onde eu tô, Ana Castela, fechando muito bem a nossa primeira hora. Isso, eu volto daqui a pouquinho já com a segunda parte. Com Toca Mais pra você. São 6 músicas em sequência, sem intervalo, pra você votar e participar, interagir conosco no nosso WhatsApp. Portanto, eu volto já já, não sai daí, e tem muito sucesso pra você. Ótima noite.
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0: Já abrindo com o clássico dos bailão. Banda Brilhação, hein? Já

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0: Bora então, seis músicas agora pra você, 8:06, 11 graus de temperatura, céu limpo, clima desta segunda-feira. Boa semana pra você, excelente noite, obrigado aí pelo seu carinho, pela audiência. A música 1, vamos curtir Cama Vazia, Brilha Som. Na 2, Saudade Burra, Lauana Prado com Simone Mendes. Na música 3, Tiro de Batom, Tchechaleira com Rainha. Na 4, Arruma um Bão, Israel e Rodolfo. Na música 5, Loucuras de Amor, Art Beast. Na 6, Desejo Imortal, Gustavo Lima. Agora é com você, participe.

0: alegria e informação, desejo imortal, fechando aí o Toca Mais com Gustavo Lima, desta segunda-feira. Seguimos por aqui com a participação da galera. Boa noite, Dalvan, Tatiane Correia Soares, do loteamento Motocross na audiência, na escuta da Arauto FM. Muito bem, quero curtir os atuais. Ó, já, essa já foi, viu? Foi a primeira do programa. Foi a primeirinha. Foi pra você então, tá bom, Tati? Valeu, abração aí, querida. Tem mais aqui conosco, boa noite, Jonathan Ismael, loteamento motocross na sintonia, pede rainha musical, já foi rainha também, já foi rainha, foi pra você, tá bom, Jonathan? Ótima semana aí, meu garoto, obrigado pela sintonia de sempre, tá bom? Abração aí, mais participações por aqui chegando pra gente. Maria Luísa da Silva, alto trombudo na audiência em Vara do Sol, tá participando. Valeu, querida. Obrigado pelo carinho, tá bom? Sempre na sintonia em Vara do Sol, bom demais. Agora vamos de intervalo, é isso aí, gente, daqui a pouquinho, olha aí, daqui a pouquinho tem aí cartão presente do Forte Atacadista para você fazer compras lá, hein? Olha só, para você fazer economia, tem um cartão presente. Além disso, aquele clássico presente também do Dog Center para você participar. Manda ver lá na plataforma de sorteios.
1: 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Eu
0: moro no depois tem. Ela no apartamento 104, Grupo Festeria com Cleiton Borges.

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Gosta de rua, Felipe Rodrigo, e agora você acompanha na Blitz, em todas as rádios é sucesso. Aí, banda Passarela, Sofrendo e Vivendo.

0: ainda aquele clássico presente do Dog Center pra você. É na sequência, após o intervalo, eu volto já já.
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0: Vamos lá, depois do intervalo. Banda Doce Pecado. Quem vai? É, daqui a pouquinho.

0: 15 para as 9, Arauto.
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0: Na região dos vales, 10 graus.
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1: Quem vai? 10 minutos faltando para as 9, banda Doce Pecado.

0: Arauto, alegria, informação, tem a banda Paulinho e Fábio no bailão, amor da gente, fecharam muito bem aí a edição de hoje do Bom de Baile.
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0: Vamos lá então, fechando o programa de hoje com um presente. É, a turma se dando bem. Vamos para o cartão presente do Forte Atacadista. Desta segunda-feira, Cíntia Oliveira. Parabéns, Cíntia. Tá se dando bem, hein? Com um presentão aí do Forte Atacadista. Aquele cartão presente, hein? Pra você fazer economia e ir às compras. Agora o presente do Dog Center, Diogo Osmar de Oliveira. Parabéns, Diogo. Aos ganhadores de hoje, então. A gente volta amanhã com o Bom de Baile às 7 da noite. Antes, um pouquinho à tarde, às 2 horas, com o Clube da Arauto. A todos, uma excelente noite. Boa semana. Vem aí a Voz do Brasil.

0: pontualmente 9 horas. 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
1: Em Brasília, 19 horas.
0: Está no ar a Voz do Brasil. As notícias do governo federal que movimentaram o país no dia de hoje.
2: Olá, boa noite.
1: Boa noite para você que nos acompanha em todo o país.
2: Segunda-feira, 13 de julho de 2026.
1: Vamos ao destaque do dia na Voz do Brasil.
2: Aumento da mistura obrigatória de biodiesel começa a ser avaliado pelo Instituto Mauá de Tecnologia.
1: E é apresentada a primeira turbina a gás movida a etanol para a geração de energia elétrica. Luana Karen.
3: A unidade é capaz de gerar 1 megawatt de potência. Energia suficiente para abastecer aproximadamente 3.600 residências.
2: Novas regras para a publicidade de bets.
1: Empresas deverão incluir avisos de advertência sobre riscos em jogos de apostas. Graziele Bezerra.
4: A exemplo do que já acontece em propagandas de cigarros, bebidas alcoólicas ou remédios, as campanhas estão obrigadas a alertar sobre os riscos associados a esta prática.
2: Brasil celebra 26 anos do ECA, um marco histórico na transformação e proteção da infância.
1: Sobre o assunto, nós conversamos com Fábio Meirelles, do Ministério dos Direitos Humanos e da Cidadania.
5: Ele fortalece não só o papel da família, da sociedade, do Estado, mas dessa visão de promoção dos direitos de crianças e adolescentes.
2: Hoje na apresentação, eu, Mariana Jungmann e Luciano Seixas.
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2: A publicidade das casas de apostas online, as chamadas bets, deverá ocorrer. Nessa publicidade deverão ocorrer advertências sobre os riscos para os apostadores.
1: As empresas também não poderão usar especialistas e influenciadores em suas publicidades de forma a convencer uma pessoa a apostar.
2: As novas regras começam a vigorar a partir do dia 17 de julho.
4: Pessoas famosas em ambientes festivos fazendo promessas de dinheiro fácil. Técnicas largamente usadas por empresas de apostas.